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1: 21 horas e 17 minutos.
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1: 21 horas e 38 minutos.
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0: história de
1: meninos
0: e
1: Deus.
2: Meninos.
3: Todo mundo
0: já viu isso. Nelson e Goiânia. Que história linda.
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2: 21 horas e 59 minutos.
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1: 23 horas e 18 minutos.
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1: 23 horas e 38 minutos.
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2: Zero hora. Em ponto.
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2: 1 hora em ponto.
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2: 2 horas em ponto.
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2: 3:01.
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2: 4:04.
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2: 5 horas em ponto.
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2: 5 horas e 14 minutos.
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2: 5:26.
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2: 5 horas e 37 minutos.
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1: 5 horas e 59 minutos.
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Olá, bom dia, meu amigo. Bom dia, bom dia, bom dia, minha amiga, você ouvinte. Olha aí, o nosso show da manhã tá no ar. Vamos jogar aquela água no rosto para acordar direitinho. Energia boa demais nesta segunda-feira, 10 de agosto. Hoje comemoramos São Hugo de Montaigu. A lua é minguante, o signo é leão e a gente vai por aqui até às 8, com 3 graus de temperatura nesta manhã fria, fria de segunda-feira. Vou trazer aí a boa música sertaneja, música gaúcha, de bandas, notícias, previsão de tempo para este início de semana. Então fica ligado aí no nosso programa. Pode pedir a tua música, deixar a tua mensagem através do nosso WhatsApp 991994443. Também pode ligar aí no 3359-1753. 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
3: Muito bem, 6h12, a gente vai começando o nosso show da manhã. Segunda-feira, 10 de agosto, 3 graus. 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Obrigado pela companhia, você que está no nosso site aí em toda a região, um grande abraço, você que sintoniza o teu rádio, a gente vai aqui na programação até às 8, você que está no trabalho, cedinho, ligado na 87.9. Pode pedir a tua música através do nosso WhatsApp 991994443. Fria de segunda, né? Mas vamos lá. 3 graus é a temperatura. Seis e quinze. Ótimo dia, ótima segunda, um ótimo início de semana.
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5: Não deixa não, Sorocaba.
4: Ah, vamos lá.
5: Segura ela aí.
4: Nas palminhas assim, ó.

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3: 6:19.
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1: Tudo bem, estamos de volta. 6h29, manhã de segunda. Um bom dia para você que está chegando agora aqui na programação. Seja bem-vindo aqui no nosso Show da Manhã. Essa manhã fria de segunda, né?
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1: Bem, vamos lá então com a previsão do tempo. Para esta segunda, sol com muitas nuvens durante o dia, período de céu nublado, noite com muitas nuvens, mínima 3, máxima chega aos 15. Né? Para amanhã, terça, olha, terça teremos virada aí no tempo. Sol, nuvens, pancadas de chuva à tarde e à noite, em torno de 8 milímetros de chuva, a mínima de 6 e a máxima de 14 graus. Na quarta-feira, nublado, com temporal de manhã e à tarde. À noite, as nuvens diminuem e não chove. Em torno de 38 milímetros de chuva para a quarta-feira. Temperatura entre 11 e 19 graus.
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2: 6:40.
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Muito bem, estamos de volta, 6 horas 46 minutos. Hoje é segunda-feira, um bom dia para você. Vamos lá, vamos de música, Jean Giovanni.

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1: Muito bem, tem Milionário José Rico, teve também Jean Giovanni. 6h54, com apoio sempre da Inovar Indústria de Adubos Orgânicos, Agrovila, Cepal Cereais e Posto Toffoli. O show da manhã vai até às 8, trazendo aí a boa música sertaneja, música gaúcha e de bandas. 3 graus em Vila Maria. Cinco para sete, bom dia para você.

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3: 6 horas e 59 minutos.
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1: Alô, ouvintes do campo e da cidade, produtores rurais e todo mundo que acompanha de perto o agronegócio. É o Agronejo começando agora, com a informação que você precisa para ficar por dentro de tudo que movimenta o nosso setor.
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1: A gente já chega com um panorama importante do mercado pecuário, que continua firme e forte.
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1: O mercado do boi gordo, por exemplo, teve mais um período de cotações sustentadas. Uma notícia que mostra a solidez, a resiliência desse segmento tão vital para o Brasil. As regiões de criação de bovinos, inclusive, se dividiram entre a estabilidade e algumas altas. Um movimento natural que reflete a oferta e as compras, que seguem controladas. É o equilíbrio que a gente tanto busca e acompanha de perto, sempre de olho nas tendências e nos desafios.
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1: Essa foi a nossa primeira parte. O Agronejo tá só começando. Fica com a gente. Tem muito mais informação e análise chegando para você na sequência. Não saia daí.
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2: Tudo bem, tá aí Christian e Ralph, ausência no show da manhã, 7h14 agora, hoje é segundona. E você tá ligado aqui com a gente na 87,9.

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Você que está sintonizando aí pelo nosso site, um grande abraço, obrigado pela companhia aqui na região, você que sintoniza o teu rádio, você que está no trabalho, em casa, onde você estiver, a gente vai juntinhos aqui com o Show da Manhã.

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4: 7 horas e 19 minutos.
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1: Muito bem, estamos de volta. Você ouviu João Mineiro e Marciano, agora 7h30, manhã de segunda-feira. E olha, o Rio Grande do Sul terá novo episódio de chuva com temporais aí ao longo desta semana. Uma nova frente de chuva forte nesta semana pode trazer altos volumes de precipitação em parte do Rio Grande do Sul e ainda o risco de temporais isolados, especialmente com queda de granizo e raios. Alertam aí os meteorologistas da Metsul Meteorologia. A semana começa com tempo firme no Rio Grande do Sul, ainda por influência de uma massa de ar frio, que trará madrugadas de temperaturas baixas, especialmente na metade sul gaúcha, tanto nesta segunda como na terça. Entre a terça e a quarta, uma frente quente vai se organizar entre a metade norte do Rio Grande do Sul e Santa Catarina, com o avanço de ar mais quente de origem tropical sobre a massa de ar frio. Uma frente quente é o limite entre uma massa de ar quente que avança e uma massa de ar frio que recua. Com o ar quente e menos denso, ele sobe gradualmente sobre o ar frio, favorecendo a formação de nuvens em extensa área de instabilidade. Show da manhã te fazendo companhia até às 8, trazendo aí a boa música sertaneja, música gaúcha, de bandas, na energia gostosa aí da 87.9. 4 graus agora de temperatura. Obrigado aí pela companhia aqui na 87.9. Vem aí Moraizinho.

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3: 7:39.
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1: Muito bem, tem César e Paulinho no Show da Manhã. 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Continue ligado, vem aí Vila Maria em Foco. E eu volto ainda hoje às 5 da tarde no Show de Bandas. Grande abraço, uma ótima segunda, tchau, tchau.

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1: 7:57.
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Opa! E aí, tchê! Muito bom dia, amigos ouvintes de Vila Maria e de toda a região. 8 horas e 6 minutos, 6 graus de temperatura. Segunda-feira, dia 10 de agosto de 2026. Estamos iniciando a partir de agora mais um programa Vila Maria em Foco. Até o meio-dia, fazendo companhia para você, levando até o seu radinho informação, utilidade pública, prestação de serviços e também música para você começar aí muito bem a sua semana aqui na companhia da 87.9, segunda semana aí do mês de agosto. E tá aquela gangorra climática, né? O pessoal aí já estávamos meio que habituados aí com temperaturas um pouco mais elevadas, né? E deu uma despencada legal aí final de semana. Hoje também estamos com 6 graus de temperatura nesse momento aqui em Vila Maria. Daqui a pouquinho vamos trazendo para você a previsão do tempo. 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Para hoje aí, né? Pelo menos a previsão indica predomínio de sol, algumas nuvens, máximas ficando na casa dos 12 graus. Sensação térmica, no entanto, não deve superar os 6 graus aí ao longo desta segunda. 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Para hoje aí, né? Pelo menos a previsão indica predomínio de sol, algumas nuvens, máximas ficando na casa dos 12 graus. Sensação térmica, no entanto,

0: 6 de agosto. Compromissos incluem produção de materiais audiovisuais e agenda de atividades. Segunda quinzena de julho, temporais causaram perdas de 143 mil toneladas em culturas no Rio Grande do Sul. Atuação com o SAMU, Brigada Militar tem novo protocolo para ocorrência de pessoas em surto. Summit Talks, evento no dia 19 de agosto, abordará a utilização ética da inteligência artificial na medicina. Dupla Grenal, Brasileirão, Grêmio vence o São Paulo de virada e respira. Inter segura empate com o Palmeiras fora. Os dois conseguiram tirar o pé aí da Z4. Até não sei se a Carla estreou a camisa do Grêmio, né? Tava esperando aí uma vitória, porque título tá difícil, né? Então o Grêmio venceu aí. Não sei se tirou já o cheiro de nova aí. Tirou do plástico a camiseta oficial do Grêmio. Destaques aí. Que você encontra também processos na Justiça Eleitoral antes da campanha crescem 600% em 2026. O Tribunal Regional Eleitoral recebeu 34 apresentações e um pedido de direito de resposta até o momento. Em 2022, no mesmo período de pré-campanha, havia sido apenas 5. Falando sobre essa questão aí de processos na Justiça, né? Apenas como curiosidade aí para iniciarmos o dia da manhã, né? Amanhã de segunda-feira, aí, melhor dizendo. O atual presidente da República, né, se candidatou à reeleição e entregou ao Tribunal Superior Eleitoral 88 certidões criminais. Isso mesmo, 88. A documentação integra o registro da candidatura para a disputa presidencial. Então, era isso. Carla Santinha Boni, bom dia.
1: Bom dia, João. Bom dia, ouvintes. Eu estava tentando, assim, processar a informação e formalizar uma opinião sobre o assunto. Acho que não vou falar nada sobre isso. Mas, enfim, né? Ano de eleição. É uma maravilha. João, aos poucos a gente vai conhecendo os candidatos, né? E as propostas e debates, enfim. O primeiro debate, inclusive, ao governo do estado aconteceu na semana passada. O pessoal falando muito que os candidatos estão se unindo contra o atual vice-governador, que é candidato ao governo do estado, né, o Gabriel Souza. Então, o pessoal está tentando tirar ele. Eu acho que ele nem está como primeiro colocado aí nas pesquisas, né? Mas, enfim, quem tem a máquina na mão, normalmente o pessoal fala que é mais fácil, né? Entre aspas. Então, estão tentando aí tirar ele um pouco da vitrine. Mas, enfim, não acompanhei todo o debate. Apenas algumas partes aí. E agora, nos próximos dias, agora em agosto, nós temos também debates relacionados à presidência da República. E aí tem aquela expectativa, não sei se os candidatos participarão ou não, o que eles haviam falado, né? Pelo menos tanto o candidato aí, o Luiz Inácio Lula da Silva e Flávio Bolsonaro, é que eles somente participariam se o debate não fosse um debate, né? Se ele fosse em outro formato. Então, um formato mais de entrevista e não de pergunta, resposta, réplica, tréplica, no sentido aí de repente, colocar algum candidato em saia justa, com alguma pergunta ou alguma consideração que não fosse legal. Então, não sei ainda se eles participarão, mas acho que tudo que o eleitor puder acompanhar. Também essa informação que tu passou, né, João, tem muita informação aí surgindo, e eu acho que é importante que todo mundo avalie, né, leia, fique por dentro e faça uma análise aí para poder votar lá em outubro.
0: Pois é, e o registro, né, são 88 certidões criminais apresentadas, né, pelo candidato à reeleição, atual presidente. O número é superior ao apresentado por outros candidatos que já disponibilizaram seus documentos no sistema eleitoral. Renan Santos, do Missão, apresentou 5 certidões. Romeu Zema, do Novo, de Minas, entregou 12. E também tem relação ao patrimônio, né? O valor informado pelo atual presidente é de 4,7 milhões

0: reais, quantia 35,7 menor em termos nominais que os 7,4 milhões declarados em 2022. São dados oficiais aí, né, do Tribunal Superior Eleitoral.
1: Interessante.
0: Uhum.
1: João, os destaques desta manhã aqui na programação, nós teremos uma pauta bem interessante aqui com a professora doutora Ana Cláudia Machado Padilha. Ela é pesquisadora, tem experiência na área da administração, com ênfase em estratégias organizacionais e inovação no campo do agronegócio e turismo. O assunto vai ser turismo aqui no Rio Grande do Sul. Tudo isso aí vai se intensificando, né, com o passar dos anos. O nosso estado viveu um momento difícil aí com relação às enchentes. Nós temos aqui também informações de que o turismo no Rio Grande do Sul registrou forte recuperação e marcas históricas no ano passado e nesse ano, superando os impactos das enchentes lá de 2024. O estado recebeu 1,53 milhão de turistas internacionais somente no ano passado, posicionando-se como o terceiro estado brasileiro que mais atrai estrangeiros. Então a gente vai falar um pouco mais sobre isso, inclusive como fomentar o turismo em municípios menores. Então, um assunto bem interessante nesta manhã. Também informações com o Corpo de Bombeiros do município de Marau, com as ocorrências, os atendimentos do final de semana, e também a Dinorada Almagro, secretária legislativa, contando para a gente o que vai estar em pauta hoje à noite na sessão da Câmara de Vereadores aqui em Vila Maria.
0: Muito bem, Carla Santinha Boni, lembrando também que hoje começa a estação cultural aqui no município de Vila Maria, né? De 10 a 15 de agosto, hoje às 13h30, Teatro de Bonecos, Varanda Cultural na Cantina da Arte e Vovô Tunico aí com Diego Granza no Auditório Municipal, né? Espetáculos aí gratuitos e abertos a toda a comunidade. Então, o professor Moisés esteve aqui na semana passada fazendo o convite, começa então, o pessoal já pode se programar aí, né, Carla Santinha Boni, para participar da estação cultural durante toda esta semana aqui no município de Vila Maria. Rogério Cristo está informando que deu geada aí no interior de Marau, né, tem até uma foto aí de um para-brisa de um veículo congeladinho aí no interior de Marau.
1: Nossa.
0: Não duvido também, né, porque friozão aí, a temperatura deu uma despencada legal. Bueno, 8 horas e 15, temperatura 7 graus, uma ótima segunda-feira, bom dia, bom trabalho, bom início de semana para você. 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Boa segunda, bom trabalho, bom início de semana, bom dia!
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2: 8 horas e 21 minutos.
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15: Olá, este é o Dois Minutos. Seja muito bem-vindo, seja muito bem-vinda ao seu programa de notícias rápidas e diretas. Por aqui, a gente te atualiza sobre os principais acontecimentos do país, de forma clara e objetiva. Vamos direto ao ponto, com as manchetes que movimentam o cenário nacional agora. No cenário econômico, uma liminar do TRF1 alcança as indústrias de trigo de todo o país. E da política, diretamente de Minas Gerais, Marcelo Aro expõe detalhes do seu rompimento com o governador. Essas são as notícias que separamos para você nesta primeira parte do programa. Fique com a gente para saber os detalhes. Começando com a economia, o Tribunal Regional Federal da Primeira Região, o TRF1, emitiu uma liminar que impacta as indústrias de trigo por todo o Brasil. Os detalhes completos dessa decisão, que é uma matéria exclusiva, você pode encontrar acessando o link da reportagem e fazendo seu cadastro, para ter acesso a todas as informações e entender o alcance dessa medida. Seguindo para a política, em Minas Gerais, Marcelo Aro está no centro de uma indefinição política. Em menos de uma semana, ele deixou de ser o nome mais procurado pelos partidos de centro-direita para concorrer ao governo do estado. Agora, ele expõe os detalhes do seu rompimento com o atual governador, um assunto que movimenta o cenário político mineiro e promete novos desdobramentos. E assim a gente encerra esta primeira parte do Dois Minutos. Mas não saia daí, a gente volta já já com mais notícias para você. Até daqui a pouco.
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0: Legal, 8 horas e 30 minutos, 8 e meia da manhã, temperatura está em 8 graus, uma ótima segunda-feira, bom dia, bom trabalho, bom início de semana. Esse é o programa Vila Maria em Foco, fazendo companhia para você até o meio-dia, até às 9, para Posto Sander, qualidade em combustíveis, Vila Real Supermercado, Moda Alternativa, Hospicar de HCR, o cartão do Hospital Cristo Redentor e também temos aí o apoio cultural de Dias e Companhia Limitada. Excelente manhã de segunda-feira, bom dia, bom trabalho para você, bom início de semana. Que privilégio poder contar com a sua audiência aqui na nossa programação neste 10 de agosto de 2026. Bom, atenção, aproveite aí. 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Nosso contato agora com o Corpo de Bombeiros aí do município de Marau. Quem participa conosco, trazendo aí o relato dos atendimentos do final de semana, é a bombeira Carla. Bom dia!
1: Bom dia, ouvintes! Vamos aos relatos dos principais chamados atendidos pelo Corpo de Bombeiros de Marau nas últimas 48 horas. Chamados do dia 8 de agosto. Às 5 horas e 30 minutos, atendimento à queda da própria altura, fato ocorrido na Rua Anchieta, no bairro Progresso. Às 7 horas e 24 minutos, atendimento à queda de nível, fato ocorrido na Rua Laureano Tramontina, no bairro Solutos. Às 15 horas e 9 minutos, atendimento à queda da própria altura, fato ocorrido na Rua Darvi Marozin, no bairro Centro. Às 17 horas e 23 minutos, atendimento à queda da própria altura, fato ocorrido na Rua Governador Hildo Meneghetti, no bairro Rigo. Chamados do dia 9 de agosto. Às 5 horas e 46 minutos, atendimento a caso clínico, fato ocorrido na Rua dos Estados, no bairro Santa Helena. Às 9 horas e 47 minutos, atendimento a caso clínico, fato ocorrido na Rua Soledade, no bairro Santa Rita. Às 13 horas e 40 minutos, atendimento a caso clínico, fato ocorrido na Avenida Barão do Rio Branco, no bairro Centro. Às 17 horas e 27 minutos, atendimento a desmaio, fato ocorrido na Rua Dino Trentin, no bairro Ângela Borella. Estes foram os principais chamados atendidos pelo Corpo de Bombeiros de Marau nas últimas 48 horas, informa a bombeiro Carla. Desejo a todos uma ótima semana.
0: Obrigado, Carla. Boa semana aí para você também. 26 para as 9, giro de notícias.
2: Segunda-feira, 10 de agosto de 2026, este é o Giro de Notícias. Eu sou Norberto Notari e você acompanha os destaques do momento. O Congresso volta ao trabalho nesta segunda após recesso parlamentar que durou uma semana a mais do que o previsto. Entre os temas que devem ganhar prioridade estão as discussões sobre alternativas para reduzir o preço dos combustíveis e no Senado há expectativa sobre um projeto que beneficia a indústria de fertilizantes. A polícia do Rio Grande do Norte prendeu Marco Antônio Herédia Viveiros, ex-marido de Maria da Penha. A detenção em Natal aconteceu por determinação do Ministério Público Estadual por descumprimento de medida protetiva. Viveiros concedeu entrevista a uma emissora de TV onde abordou a tentativa de feminicídio contra Maria da Penha. Uma das determinações da justiça é que o ex da ativista não divulgue informações sobre o processo ou propague o nome da vítima e das filhas por qualquer meio de comunicação. O ministro presidente do Tribunal Superior Eleitoral, Cássio Nunes Marques, afirmou neste domingo que desacreditar o sistema de votação é desconvidar o eleitor a comparecer às urnas. Nunes Marques participou da corrida pela democracia no Autódromo Internacional Nelson Piquet, em Brasília. O evento encerrou a Semana Nacional do Sistema Eletrônico de Votação. O Irã afirmou que está próximo de fechar um acordo com Omã para definir novas rotas de navegação entre os dois países através do Estreito de Hormuz. As informações são da agência de notícias Reuters, que ouviu um funcionário do governo americano sobre o tema. De acordo com a publicação, a decisão está condicionada ao pagamento de compensações e o fim das sanções e das ameaças militares por parte dos Estados Unidos. O líder Palmeiras ficou em um empate sem gols em casa pela 22ª rodada do Brasileirão, assim como o Bahia e Vasco. O Flamengo passou pelo Vitória e o Atlético Paranaense bateu o Santos, ambos por 2-0. Mesmo resultado garantiu a vitória do Corinthians sobre o Bragantino. O Cruzeiro venceu o Mirassol 3-1. O Giro de Notícias é uma produção da Agência Rádio Web. Produção e apresentação, Norberto Notari. Trabalhos técnicos, Mário Melo.
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4: Paris, 10 de agosto de 2026. Vamos aos destaques do noticiário internacional desta segunda-feira. Europa Ocidental registrou o início de verão mais quente da história, com temperaturas recordes entre junho e julho de 2026. Os termômetros registraram média de 21,62 graus no período. O cenário foi marcado por sucessivas ondas de calor, seca generalizada, incêndios de grandes proporções, fenômenos agravados pelo aquecimento global. Os oceanos do planeta também alcançaram, em julho de 2026, níveis de temperatura inéditos, informou o Observatório Europeu de Mudanças Climáticas, Copérnicos, em seu boletim mensal publicado nesta segunda-feira. Em escala global, julho de 2026, com uma temperatura média de 22,48 graus, foi o segundo mais quente já registrado, atrás apenas de julho de 2023. Incêndio florestal de grandes proporções no Canadá deixa a primeira vítima, uma idosa de 80 anos, morreu no oeste do país ao tentar sair de sua casa para escapar das chamas. O incêndio fora de controle devasta desde sexta-feira o sul da província da Colúmbia Britânica. Mais de 20 mil pessoas tiveram de abandonar suas casas e cerca de 50 moradores isolados pelo fogo precisaram ser retirados por via aérea. Na China, o tufão Dolphin provoca fortes chuvas no leste do país nesta segunda-feira. Centenas de voos foram cancelados. As autoridades chinesas informaram, no entanto, que a intensidade do tufão está diminuindo gradualmente. No fim de semana, mais de 1 milhão de pessoas foram deslocadas pela passagem de Dolphin pelo país. Ataques mútuos entre Rússia e Ucrânia mataram ao menos 13 pessoas no oeste russo e 5 no sudeste ucraniano nesta segunda-feira. O Ministério da Defesa russo disse que o país interceptou 456 drones ucranianos nesta madrugada. Esse foi um dos ataques mais letais de Kiev na guerra, que já dura mais de 4 anos. A Força Aérea Ucraniana afirma que a Rússia disparou 126 drones em seu ataque noturno. De acordo com a ONU, os dois países intensificaram significativamente seus ataques de longo alcance neste ano e houve um aumento nas mortes de civis. As primeiras ações lançadas pelo novo presidente de extrema-direita, Abelardo de la Espriella, matam 6 integrantes de grupos armados na Colômbia. As operações militares ocorreram no domingo após a posse de la Espriella de extrema-direita. Ele prometeu adotar uma política de firmeza contra as guerrilhas e o narcotráfico.
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0: Segunda-feira terá predomínio de sol, algumas nuvens aqui no sul do Brasil. De acordo com a meteorologia, a temperatura máxima aí chegando até os 12 graus. Sensação térmica aí fica na casa dos 5, 6 graus. Então vai ser uma segunda gelada. Amanhã, terça-feira, começa com sol, muitas nuvens, períodos de céu nublado. À noite já podemos ter pancadas de chuva aqui para a nossa região, 5 milímetros, mínima de 7, máxima de 11 graus. Quarta-feira será de tempo nublado, com chuva forte durante o dia. Acumulados aí que podem superar os 34 milímetros, mínima de 10, a máxima de 17. Na quinta também, chuva forte pela manhã, aberturas de sol à tarde e pancadas de chuva que vão até a noite. 14 milímetros, mínima de 12, máxima de 19 graus. A sexta também tem condições favoráveis para pancadas de chuva aí, no final da manhã à tarde. 12 milímetros, mínima de 16, máxima 29 graus. Sábado, o sol até aparece com muitas nuvens. Noite aí pode ter alguma pancadinha rápida isolada de chuva, mínima de 15, máxima 20 graus. O domingo será de sol, com pancadas de chuva aí, pelo menos pela manhã, 5 milímetros, mínima de 16 no domingo, máxima chegando aí aos 25 graus. E praticamente aí quase toda a próxima semana aí de 17 a 21 vamos ter muita chuva ainda aqui no sul do Brasil. Duas semanas, né, de chuvas, de acordo aí com a meteorologia.
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7: 8 horas e 41 minutos.
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11: Olá, meus amores. Letícia Leal chegando com muito carinho no Toque Astral, sua conexão com as estrelas. Nessa primeira parte, vamos juntos descobrir o que Áries, Touro e Gêmeos reservam para você. Para você de Áries, é hora de inovar. Tome decisões alinhadas às suas vontades. Seja corajoso e atue de acordo com o que você realmente quer, viu? Cor do dia, castanho. Número da sorte, 26. Agora, para Touro, a sensação de mudança é forte. Seja coerente nas decisões para o seu crescimento. Haverá desafios para interagir com o novo, mas não se apegue a nada. Cor do dia, preto. Número da sorte, 44. E para Gêmeos, reflita sobre as mudanças que precisa desenvolver para conquistar crescimento no trabalho. Eleve suas ideias e percepções. Notícias podem tirar da zona de conforto, então extraia o melhor desta experiência. Cor do dia, laranja. Número da sorte, 2. Daqui a pouquinho eu volto com mais previsões do Toque Astral, trazendo Câncer, Leão e Virgem. Não saia daí.
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0: Legal, 11 minutos, faltando para as 9 horas da manhã, 9 graus é a temperatura. Programa Vila Maria em Foco até o meio-dia, fazendo companhia para você. 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Excelente manhã de segunda-feira. Bom dia, bom trabalho, bom início de semana.
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1: 8 horas e 57 minutos.
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3: Meu gato parou de fazer xixi. Essa é uma das maiores emergências na medicina felina. Se o seu gato entra na caixa de areia várias vezes ao dia, faz força para urinar e não consegue eliminar a urina, procure atendimento veterinário. A obstrução urinária pode colocar a vida do seu animal em risco em poucas horas. Muitos tutores confundem com prisão de ventre ou acreditam que o gato está apenas tentando chamar a atenção. Não espere até o dia seguinte. Quanto mais rápido o tratamento começar, maiores são as chances de recuperação.
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0: Agora são 9h04, temperatura 11 graus. Programa Vila Maria em Foco com você até o meio-dia. Uma ótima segunda-feira, bom dia, bom trabalho, bom início de semana. Que bom poder contar com o carinho da sua audiência aqui na nossa programação. 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Bueno, conforme anunciamos aí conosco nesta manhã, o presidente da Associação dos Suinocultores aqui de Vila Maria, o Gabriel Fávero Turra, a Suivima aí que vai promover, né, vai realizar no dia 22 de agosto o tradicional almoço, né, à base de carne suína aqui no município de Vila Maria. Quem não lembra, né, de um passado bem recente aí, ou não tão recente assim, né, mas enfim, tradicionalmente, né, ocorria nas sextas-feiras, houve mudança também no dia, né, esse ano vai ser num sábado. Presidente Gabriel Fávero Turra, bom dia, prazer recebê-lo aqui na Rádio Vila Maria.
1: Bom dia, João, bom dia a todos os radiovintes. Quero primeiramente agradecer o espaço, né, que foi cedido para a Suivima. Como bem disse, houve essa mudança, em vez de ser na sexta-feira, que era o tradicional, a gente fazia um encontro, havia palestras e tudo mais. Então a gente resolveu de renovar, né, para dar um novo início ali nos nossos encontros, né, da Suivima. Então a gente passou no sábado, após o almoço, que é a base de carne suína, haverá a festa, o som, né? Para quem quiser ficar
0: uma
1: no
0: tarde
1: baile.
0: Dançante, hein?
1: Uma tarde dançante, exatamente. E a questão das palestras a gente acabou removendo, né? Então amanhã, às 11 horas, inicia a recepção. Haverá alguns petiscos, né, tudo à base de carne suína, serão servidos na mesa, e após o almoço será em buffet, né. Devido a pouca mão de obra, né, então a gente vai ter que fazer em forma de buffet este ano. Então à tarde a entrada é franca, né, não haverá custo quem quiser vir só na tarde dançante. E o ingresso, acredito que seja em conta, até foi deixado dois ingressos para após a gente realizar um sorteio, né? É R$50 adulto e R$30 infantil. E, de certa forma, era um pedido dos nossos integrantes da associação que fosse realizado esse evento por alguns motivos. Manter a tradição do evento, né, que foi feito por vários e vários anos, estimular o consumo da carne suína e manter a tradição, que de tão importante que foi a produção de suínos no município, até está presente no nosso brasão, na nossa bandeira.
0: Verdade, né? Verdade.
1: Foi a primeira forma, acredito, de agregar valor, de movimentar dinheiro nas propriedades, foi o suíno, né? Que de tão importante que foi a produção de suínos no município, até está presente no nosso brasão, na nossa bandeira.
0: Verdade, né? Verdade.
1: Foi a primeira forma, acredito, de agregar valor

0: Tanto que na época dos nossos avós, nossos pais ainda, as terras, enfim, eles contavam o número de suínos que haviam gasto para comprar, adquirir essas terras, né? E houve evolução, no princípio era o porco tipo banha, que foi o primeiro, aí após começou voltado à produção da carne, né, da proteína, se mantém até hoje. Houve a introdução das integradoras, né, que é, forma, assim, é de forma fundamental a integração para a gente conseguir exportar nossos produtos. E o suíno sempre teve suas altas e baixas, agora tem uma baixa bem significativa, né? Pelo preço que se mantém o custo da produção e o preço que ele é vendido no mercado. Mas de outras formas, existem maneiras, né, de a gente agregar valor na produção através da transformação de embutidos, defumados, enfim, que existem empresas que trabalham dessa forma. Mas o nosso fomento maior é, sim, manter os produtores integrados, mas manter os produtores que existe a tradição de criação de um suíno para subsistência, a criação. Isso dali é muito importante para se manter esse vínculo da nossa tradição, né? Então, existem esses dois pontos que a associação trabalha, né, para manter. Existem sócios que não têm suínos, porém, eles construíram criaram sua família, construíram suas casas, adquiriram bens a partir do suíno, então, se mantém na associação. Então, são os pontos fundamentais, né, que a gente trabalha. Hoje a gente está passando ali por uma mudança, principalmente os suinocultores de integração, né, de exigências sanitárias, que já haviam sido esclarecidas há tempos atrás, porém, hoje estão sendo cobradas as práticas na suinocultura. Existe esse acréscimo no custo, né, da produção, dessa introdução das barreiras sanitárias e tudo mais, todas essas exigências que eles pedem, né? Existe o ponto negativo que muitos suinocultores hoje que são integrados vão parar porque não vão conseguir de se manter em dia, de encaixar sua propriedade, de colocar em prática essas exigências, né? E em outro ponto a gente vê que para se manter a exportação, a produção, se vê necessárias, né? Então a gente está ali num divisor de águas hoje, na suinocultura, mais um divisor de águas. E infelizmente veio nesta época que o suíno está em baixa. Porém, eu gostaria de convidar toda a população de Vila Maria, todos os radiovintes, as famílias, amigos, enfim, que participem desse evento, prestigiem, né? Vai ser só a base de carne suína, que antigamente, não tão antigamente, era vista uma carne com mais gordura, era uma carne que não fazia bem, era uma carne questão do colesterol. E hoje você está vendo outros pontos, né, que teve essa mudança, né? Por exemplo, a gordura animal, né, a banha de porco para utilizar na fritura, que ela é mais saudável do que o azeite. A questão da carne magra dos suínos, existem cortes magros. A questão da qualidade da proteína, né, o pessoal que vai na academia, né, essa parte ali. Então, a qualidade que existe a proteína, a baixa gordura, para quem quer perder o peso. Em si, as funções da gordura para o nosso organismo, né? Desenvolvimento cognitivo, a produção de hormônios essenciais, tudo isso a ciência veio buscando. Claro que o exagero é sempre exagero.
1: Tudo, né? Exagero faz. É. Nada exagerado vai fazer bem.
0: Vai fazer bem. Porém, existem essas questões que foram estudadas e analisadas.

0: realizadas, revistas pela medicina, que são essenciais para o desenvolvimento, para o bom funcionamento do nosso organismo. Então, estimular essa carne, que além de ser de alta qualidade, é muito saborosa. Agradecer, existem algumas entidades que ainda temos que fazer o convite. Agradecer às empresas do município pela recepção que a gente teve, o apoio que vão dar. São N comércios, N empresas, todos nos receberam muito bem, todos vão apoiar. Agradecer à prefeitura, ao prefeito Adroaldo, pela recepção que a gente foi conversar com ele, toda a parte das secretarias, também a Emater, o Ivan e o Fortes, pela recepção, incentivo que tem dado a nós. E as entidades também, né, pelo apoio. Câmara de Vereadores, a recepção que a gente teve, o apoio dos vereadores. E a todos, novamente, que possam prestigiar e serão muito bem-vindos no nosso evento.
1: Bom, recebendo aqui um comentário na no nossa live aqui no Face, o Geraldino Zotes, conhece o Geraldino?
0: Conheço.
1: Turra entendido na parte de suínos. Esse sim merece meu respeito. Aí o
0: Ah,
1: pessoal
0: muito
1: aqui,
0: obrigado,
1: nosso amigo Zotes aí acompanhando.
0: Zotes.
1: Essa questão, Gabriel, que tu comentaste agora aqui com relação ao suíno, né? Infelizmente é uma realidade que vem acontecendo com os produtores, né? Também em outras atividades. O custo para a produção, ele está cada vez maior. E o retorno, digamos assim, né, a venda do produto final lá, a carne do suíno, seja suíno, frango, o bovino também, a soja, o milho, tudo que vem do campo, né, o custo tem aumentado e a venda do produto sempre baixa, né? Então isso acaba desestimulando também, né, que as pessoas sigam na atividade. E uma coisa importante que eu me lembrei agora, que você falou sobre a carne de porco. Uma vez não existia. Nós somos de uma geração privilegiada que temos geladeira em casa, né? Uma vez não existia geladeira. A única forma do pessoal poder armazenar carne para conservar, para durar mais tempo, era dentro da banha, né?
0: Dentro da banha, na lata, carne em lata.
1: Enlatada, né?
0: Que
1: Literalmente.
0: hoje tu vai ver, principalmente em Minas, né, regiões de Minas Gerais, existem pequenas propriedades com o selo Arte que eles fazem, que virou um artigo de luxo, né? Carne em lata virou um artigo de luxo, né? E era a forma de preservar da mesma forma o salame, a copa, os presuntos, né? Então é de uma matéria-prima que hoje se encontra barata e ela trabalhando ou em certas regiões de certas formas, ela agrega valor e continua sendo um produto exclusivo, né? Para ver a importância que tem o suíno para
1: Verdade.
0: toda a nossa história.
1: Não é só aqui no Rio Grande, né? Tem
0: É.
1: história em todo o Brasil aí. Bom, Gabriel, muito grato pela sua participação aqui na programação nesta manhã. Vamos fazer o seguinte, ó, para o pessoal participar do sorteio dos ingressos, a Suivilma está disponibilizando dois ingressos para a gente sortear aqui, adultos, né? Quem quiser participar, o valor tá muito barato, eu achei, particularmente, que é muito
0: Sim.
1: acessível. Apenas R$ 50, né, o adulto, e
0: Isso.
1: R$ 30 o
0: O infantil.
1: infantil. Almoço aí à base de carne suína, todo mundo já deve estar lembrado aí que não tem errada, né? É
0: Né?
1: sensacional. Desde 2019, né, que não ocorre
0: Que não
1: mais.
0: ocorre mais, que não ocorre mais, que foi devido à pandemia. A pandemia que se encerrou e ficou por tempo. E até a gente retornar e tomar a iniciativa de realizar esse evento, né? E se reorganizar, né? Então, teve esse longo período e sempre gente com apoio da Emater, prefeitura, enfim, né? Para seguir adiante.
1: Bom, vamos fazer o seguinte, vamos sortear pelas redes sociais da rádio. Vou deixar aqui até, vou sortear na sexta-feira dessa semana, né? Para o pessoal
0: Ok.
1: ter mais oportunidade de
0: Listo.
1: participar, né? Vamos compartilhar essa arte do almoço que também ajuda a divulgar, né? Para o pessoal poder ninguém esquecer, né? Que é no dia 22 de agosto, vai ser num sábado, tradicional almoço à base de carne suína. Tem tarde dançante depois, enfim, né? Com um baita conjunto aí. E para todo mundo se divertir, né? Uma vez chamavam de matinê, né?
0: Isto,
1: A
0: isto.
1: matinê. Isso, mas isso, puxei forte agora lá,
0: né? É lá
1: do tempo ido, né? Do tempo do Geraldino, era na matinê, né, Geraldino? Isso. Lembrando que os Otis aí tá avisando que a Agrovila tem ingresso para vender também, né? Adulto e infantil, quem quiser, né?
0: Eu poderia passar os pontos?
1: Claro que pode, com certeza.
0: Os pontos de venda, os Otis, como ele lembrou, o Nery Pereto das bebidas, o Rodrigo Tremea Borracharia 324, com o Pedro Lira, comigo, Gabriel Tura, com os sócios, também nas comunidades, os sócios provavelmente eles vão falar, então com os sócios. E quem quiser, tem o meu número, que posso para fazer reservas, né? Acho que eu posso passar meu número, né?
1: Pode.
0: 549-9989-0635. Ou podem me encontrar no Face ou no Whats, através do Whats, né? E serão todos bem-vindos.
1: Maravilha. Gabriel, muito grato pela sua participação. Parabéns aí por essa iniciativa, né? Alguém tem que puxar a frente, né?
0: É.
1: Um presidente da associação, aí acompanhado do Pedro Lira, que é o seu vice, né? Também. Exato. O Pedro hoje está...
0: Tá circulando
1: pela região aí, né? Fazendo convite, vendendo ingresso, levando cartaz, enfim, né? E parabéns aí a vocês que se propuseram, né, a botar o nome à disposição da entidade aí, seguir essa tradição que é muito querida aqui. Sim. Não só em Vila Maria, né, mas toda a região tem um carinho todo especial, e eu lembro que é sempre casa cheia e não vai ser diferente nesse ano.
0: Exatamente, e os sócios também, eles já estão em serviço, né, todos ali trabalhando, todos apoiando, então é muito importante a colaboração de todos, né? Para a gente fazer um evento aconchegante e com a carne de porco sempre especial, né?
1: Verdade.
0: Como que foi vista, né, no encontro estadual que ocorreu aqui no município, né? Que todo mundo elogiou. E a gente vai tentar repetir, né, esse evento.
1: Maravilha. Gabriel, saúde e sucesso sempre.
0: Muito obrigado pelo espaço, João, e um abraço a todos.
1: Agora são 9 horas e 20 minutos, temperatura 11 graus até o meio-dia, programa Vila Maria em Foco, fazendo companhia para você. Uma ótima segunda-feira, bom dia, bom trabalho, bom início de semana. Que privilégio aí poder contar com a sua companhia aqui na nossa programação. Vila Maria em Foco, com você até o meio-dia.
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3: 9 horas e 21 minutos.
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8: Soja.
9: Os contratos futuros de soja com vencimento em agosto registraram queda nos Estados Unidos na sexta-feira. Na Bolsa de Chicago, a cotação era de US$ 11,56 por bushel. Valores no mercado físico no Brasil por saca de 60 quilos. Estado do Mato Grosso, cidade de Rondonópolis, R$ 134,80. E Rio Grande do Sul, Nonoais, R$ 123.
8: Boi gordo.
9: Em São Paulo, na B3, os contratos com vencimento em agosto eram negociados ao final da sexta a R$ 347 por arroba. Houve queda de 0,37% no dia. Boi à vista no Mato Grosso, em Cuiabá, R$ 323,98 por arroba.
8: Milho.
9: Valores no mercado físico, por saca de 60 quilos. Paraná, Marechal Cândido Rondon, R$ 57,00. Valor em estabilidade na comparação com a cotação anterior, e Goiás Rio Verde, R$ 53,00 em elevação.
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11: Legal, 9 horas e 30 minutinhos, 12 graus é a temperatura. Programa Vila Maria em Foco até o meio-dia, fazendo companhia nas suas manhãs. Uma ótima segunda, bom dia, bom trabalho, bom início de semana. 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Ótimo dia, que privilégio aí poder contar com a sua audiência aqui na nossa programação. Bom, hoje é segunda-feira, hoje tem sessão ordinária da Câmara Municipal de Vereadores aqui de Vila Maria. Quem participa conosco aí, trazendo a pauta da sessão desta noite, é a secretária Dinorá Dalmagro. Dinorá, bom dia!
12: Bom dia, João. Bom dia, ouvintes. A mesa diretora vem divulgar a pauta da sessão ordinária da Câmara de Vereadores deste município, que se realizará hoje às 20 horas. Matérias em segunda discussão. Projeto de Lei 45/2026 altera dispositivo da Lei 3.285 de 2014, que criou a Coordenadoria Municipal de Proteção e Defesa Civil e dá outras providências. Projeto de Lei 46/2026 autoriza a concessão de direito real de uso com posterior doação de um imóvel de propriedade do município à empresa LA Soluções em Esquadrias de Alumínio, Artefatos de Concreto e Metal. Projeto de Lei 47/2026 autoriza a concessão de direito real de uso com posterior doação de um imóvel de propriedade do município à empresa Belutec Indústria Limitada. Projeto de Lei 48/2026 autoriza a concessão de direito real de uso com posterior doação de imóvel de propriedade do município à empresa Máquinas Reginato Limitada. Projeto de Lei 49/2026 autoriza a concessão de direito real de uso com posterior doação de um imóvel de propriedade do município à empresa Inova Biopallet e Adubos Organo Minerais Limitada. Projeto de Lei 50/2026 autoriza a criar rúbrica e abrir crédito especial no valor de R$ 28.193,75. Matéria em primeira discussão. Projeto de Lei 51/2026 cria funções gratificadas de responsável técnico de enfermagem nas unidades municipais de saúde, altera a Lei Municipal 3.127, de 23 de julho de 2013, e dá outras providências. Esta é a pauta para a sessão de hoje. Um bom dia a todos.
11: Bom dia, Dinorá. Muito obrigado aí pelas suas informações. A Dinorá que retorna amanhã, trazendo o resultado da sessão ordinária desta noite. Você é convidado aí a acompanhar presencialmente aí na sede do Legislativo Mariense a partir das 20 horas. Temperatura 11 graus. Bom dia, bom trabalho, bom início de semana.
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0: Obrigado!
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2: 9:42.
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6: Estamos de volta com o Toque Astral e chegou a hora de conferir mais previsões para seu signo, meus amores. Vamos começar com você, de Câncer. Vênus lhe traz informações importantes sobre o seu valor e como assumir a autoestima de forma independente. O setor afetivo proporciona um novo olhar para amigos e suas necessidades. A cor do seu dia é o branco e o número da sorte é o 18. Agora, para você de Leão. Você está passando por grandes processos emocionais que afetam a sua autoestima, e isso pode problematizar o modo de ser feliz e livre, viu? Mudanças podem afetar relações familiares ou resoluções com um imóvel. A cor do seu dia é o violeta e o número da sorte é o 35. E para os nossos queridos de Virgem, essa é uma nova fase e você será testado na flexibilidade e adaptação. Conhecimento e troca de informação são necessários. Pode haver afastamentos de pessoas ou posturas importantes que mudam seu campo de visão. A cor do seu dia é o amarelo e o número da sorte é o 59. Daqui a pouco eu volto com as previsões para os próximos signos. Continue com a gente no Toque Astral.
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10: 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Legal, 9 minutinhos, faltando para as 10 horas da manhã, 12 graus, a temperatura, programa Vila Maria em Foco até o meio-dia com você, uma excelente manhã de segunda-feira, ótimo dia, bom trabalho, bom início de semana, que privilégio aí poder contar com a sua audiência aqui na nossa programação. Muito obrigado você que está aqui em Vila Maria, na sintonia da 87.9. Obrigado você que acompanha-nos através do vilamariafm.com.br. 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Chegamos aí na máxima, né? De acordo com a meteorologia, 12 graus seria a máxima desta segunda-feira. E a sensação térmica aí ao longo do dia fica na casa dos 6 a 7 graus, né? Segunda-feira gelada, antecedendo aí uma semana de chuvas aqui no sul do Brasil, de acordo aí com a meteorologia. Carla Santinha Boni.
11: João, eu quero comentar aqui que alguns locais do município de Vila Maria estão passando por interrupção temporária no abastecimento de água. Isso é hoje e amanhã também. Então, a Prefeitura Municipal informa que poderá ocorrer interrupção temporária no abastecimento de água nos bairros da área central do município. Isso em razão dos serviços de regularização do sistema junto à Secretaria Estadual do Meio Ambiente, em conformidade com os procedimentos técnicos estabelecidos pela ABNT NBR 12.244, que trata da construção e adequação de poços para captação de água subterrânea. Eu imagino que seja a mesma situação que aconteceu aí há um tempo atrás aqui no município, que também, né, algumas regiões ficaram sem água e tem a ver aí com essa questão da regularização dos poços artesianos. Então, o cronograma de trabalhos no dia de hoje inclui a Rua José Fim, trecho na Avenida Farroupilha, da ponte até o Santuário de Nossa Senhora da Salete, exceto o loteamento habitacional 2, tá?
10: Eu e o Geraldino estamos sem água lá hoje, né, Geraldino?
11: É bem lá na tua região, né?
10: É nossa rua lá.
11: É. E aí amanhã será que vai ser a rádio, a premiada? Rua
10: de novo?
11: General
10: não,
11: Flores
10: da aqui
11: Cunha.
10: Aqui já faltou, né?
11: É, bom, não sei. Mas enfim, aqui consta como General Flores da Cunha Centro, Rua Irmãos Busato, loteamentos Zílio e Sebem e saída para as Cascatas. Então, esse cronograma para amanhã. Hoje, quem está sem água, então, são os moradores da Rua José Fim, trecho na Avenida Farroupilha, da ponte até o Santuário de Nossa Senhora da Salete, exceto o loteamento habitacional 2. E aí a prefeitura ainda coloca algumas questões, né, que a interrupção do abastecimento de água poderá ocorrer durante todo o dia, se as condições permitirem. A normalização do serviço ou do fornecimento ocorrerá de forma gradativa após a conclusão dos trabalhos. E também, né, solicita que os moradores façam o uso consciente da água nesse período, priorizando o consumo para atividades essenciais.
10: Então, banho é uma delas, tá?
11: Banho é importante, né, João? Os moradores da José Fim, quem não tem caixa d'água, né? Já tem uma dificuldade maior. Mas, enfim, amanhã, né, o trabalho aí na General Flores da Cunha, Irmãos Busato, loteamento Zílio e Sebem e também saída para as Cascatas. Pessoal que conseguir se programar aí com água, de repente, para, né, cozinhar, para escovar os dentes, né, para lavar o rosto, quem não conseguir tomar um banho, né, João, enfim, Então, também consegue se antecipar, porque tem esse aviso aí no dia de hoje sobre falta de água no dia 11, na terça-feira.
10: Muito bem, 4 faltando para as 10, 12 graus. Boa segunda, bom trabalho, bom início de semana, bom dia.
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1: 9:59.
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15: E a gente segue com as informações do Agronejo, trazendo o que impacta
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0: para a saúde dos animais. E essa condição, segundo o INMET, se estende pelos próximos dias. É fundamental redobrar os cuidados com o gado, garantindo sombra, água fresca e monitoramento constante para evitar perdas e manter a produtividade. Produtor, fique ligado nas orientações e nas previsões do tempo para proteger seu rebanho desse calorão. A gente sabe que cada detalhe faz a diferença, né? Então todo cuidado é pouco quando o assunto é o bem-estar animal e a saúde da sua criação. Não dá para bobear com a saúde do gado. Essa é uma informação crucial para quem trabalha com pecuária nessas regiões.
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0: E para você que nos acompanha, essa foi mais uma parte do nosso Agronejo. Sempre de olho no que importa para o agronegócio brasileiro.
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8: Legal, 10 horas e 11 minutinhos, temperatura 12 graus, Vila Maria em Foco até o meio-dia com você, uma ótima segunda, bom dia, bom trabalho, bom início de semana, que privilégio aí poder contar com a sua companhia nesta manhã. Muito obrigado você que está aqui em Vila Maria com o seu radinho ligadinho na 87.9, obrigado você que nos ouve aí através do vilamariafm.com.br. Até às 11. 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Bom dia, bom trabalho, bom início de semana para você. Diz aí, Carla Santinha Boni.
9: João, tem uma informação aqui que já está no nosso site, também nas redes sociais, e quando eu recebi essa informação, o título me fez pensar em algo que não tem muito a ver com a matéria, tá? Mas não é fake news. Ar dentro de casa pode ser mais nocivo para crianças do que a poluição urbana. E no momento que eu li o ar, eu pensei no climatizador, né? Já me veio em mente essa situação.
8: Janela aberta. É isso?
9: Não.
8: Não?
9: Não tem nada a ver com essa questão. A questão é a seguinte, tá? A rotina de uma criança dentro de casa, ela pode ser tão tóxica quanto respirar o ar poluído da rua. É o que revelam, então, pesquisas sobre a relação entre a poluição em ambientes internos e o adoecimento nas crianças. Tudo isso vai ser abordado em uma jornada latino-americana de emergências pediátricas. Isso vai acontecer de 13 a 14 de agosto, lá em Porto Alegre, as inscrições estão abertas. E aí tem um artigo intitulado Poluentes do Ar no Ambiente Interno e os Seus Impactos na Saúde. E aí são descritas evidências de associação entre a exposição prolongada a poluentes internos e doenças respiratórias, agravamento de asma, alterações no neurodesenvolvimento e problemas de saúde mental em crianças, principalmente se a exposição ocorreu durante a gravidez ou na primeira infância. E aí, quais são esses ares, né? Tanto a combustão do gás natural e do gás liquefeito de petróleo, GLP, comuns nos lares brasileiros quanto a

0: as reações térmicas dos próprios alimentos ao serem fritos, grelhados ou assados em altas temperaturas produzem vários tipos de gases poluentes. Os fogões a gás, por exemplo, liberam o dióxido de nitrogênio, que representa um risco 24% maior que o aparecimento de crises de sibilância e 12% para asma em crianças, conforme um dos estudos que foram publicados. Quem enviou esse material aqui para a gente foi o Hospital de Clínicas de Porto Alegre. Recentes evidências demonstram que a concentração de poluentes no ambiente interno, dentro das casas, tende a ser maior que no ambiente externo. E aí tudo isso vai ser abordado nesta quinta jornada latino-americana de emergências pediátricas. Como eu comentei, vai acontecer em Porto Alegre nos dias 13 e 14 de agosto. E no evento, aí, especialistas do Brasil e do Uruguai também vão discutir temas como asma, afogamentos e traumatismos cranianos no público infantil. Então, tem o link aí no nosso site também para inscrições, mas é um fato que interessante, que chama atenção. Enfim, né, João? Tem estudo sobre isso e a informação completa está no nosso site também, nas redes sociais. Não dá para gerar aí um pânico na população, porque, enfim, não tem muito como fugir dessa situação de ter um fogão a gás e de fazer fritura e tudo mais, né? Não tem.
1: Olha, muita coisa que acontece, eu vou dizer para você, fica bem tranquilinho aí, você que ouviu essa informação, que está no site também. Muita coisa que é divulgada, você não pode... Não deve necessariamente acreditar em tudo à primeira vista.
0: E levar o pé da letra, né, João? Tem coisa muito pior
1: que isso. Tem muita coisa que às vezes surge, né? E daí depois você vê que havia um interesse por trás disso. Infelizmente nós estamos vivendo, né, num mundo em que parece que a notícia, como ela realmente é, não interessa a ninguém, né? Há uma manipulação daquilo que... da informação, eu diria isso. Que é dessa forma, assim. Não sei se esse é o termo, mas enfim. Porque... de repente aí vamos pegar um exemplo bem prático aí da Covid-19, né? Não, porque a vacina, tudo que foi feito, né, lockdown e tal, e agora está chegando à conclusão de que não haveria sido necessário nada disso, né, Carla? Quanta gente aí perdeu a vida em função de toda esse terror que tocaram, né, da pandemia, do fecha tudo. Aliás, cadê aquela galera do fecha tudo que eu não vi mais? Faz tempo que está sumida, né? E no final das contas está se provando, né, o Congresso americano lá, provando que não era bem assim, né, que o furo era mais embaixo, que a ivermectina é o melhor remédio para combater a Covid, que o vírus foi criado no laboratório realmente, foi potencializado e tal, porque havia interesse econômico por trás disso, né, e tantas outras coisas que... Então não se assuste aí quando você ouvir alguma coisa achando que... Né? Não, agora eu vou abolir o fogão a gás, vai cozinhar onde daí, né? Não aí dá, se né? Você botar, não, vou voltar a cozinhar no fogão a lenha, né? Daqui a pouco vão dizer, não, porque a fumaça produzida pela lenha, conforme a lenha você tem que ser... Não, tudo é... Pra que facilitar se dá pra complicar? Eu não sei como é...
0: Tá muito complicado.
1: Como era viver, simples, né? A vida dos nossos avós, né, cara?
0: É isso aí.
1: Como era simples, não tinha toda essa... Hoje parece que qualquer coisa... Dá problema, né? Que você Sim. vai fazer. Tudo tá errado.
0: Tudo tá errado.
1: Eu cheguei aí, tô com 52, achando
0: Coitado
1: que...
0: de quem é
1: tudo
0: pai
1: que eu
0: e mãe,
1: aprendi,
0: né?
1: Até hoje parece que foi tudo errado, né? É difícil.
0: É difícil.
1: 10 e 18. Boa segunda, bom trabalho, bom dia.
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2: 10:22.
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12: No 2 minutos, a gente já chega com as principais informações para você. E as manchetes que a gente destaca agora, olha só. O país em alerta. Previsão de tempestades, geada e baixa umidade em diferentes regiões. E no agronegócio, destaque para o Itaú BBA, que iniciou a captação de quase R$ 5 bilhões para seu novo Fiagro. Vamos detalhar essa primeira notícia, porque as condições climáticas estão bem variadas pelo Brasil. Depois de um período com tempestades em algumas áreas, o frio deve ganhar força, especialmente lá no sul do país, com um risco considerável de geada. Ao mesmo tempo, em outras regiões, a situação é inversa, com a baixa umidade persistindo e exigindo atenção. É um cenário de contrastes que merece a nossa atenção. E falando de economia e do setor que não para de crescer, o agronegócio, a gente tem uma informação importante. O Itaú BBA deu o pontapé inicial para a captação de um valor bem significativo. São R$ 4,850 bilhões. Isso mesmo, R$ 4,85 bilhões. Esse montante é destinado para o novo fundo de investimento no agronegócio, o Fiagro. Um movimento que mostra a força e o apetite do mercado por esse segmento tão vital para a nossa economia. E a gente segue com o 2 minutos. Daqui a pouquinho tem mais para você.
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15: Legal, 28 minutos, faltando para as 11 horas da manhã, 12 graus de temperatura. Vila Maria em foco até o meio-dia, fazendo companhia para você. Uma excelente manhã de segunda-feira. Bom trabalho, bom início de semana. Que privilégio poder contar com a sua audiência aqui na nossa programação. Muito obrigado a você que está aqui em Vila Maria com o radinho ligadinho na 87.9 FM. Obrigado você que nos ouve aí através do vilamariafm.com.br. 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
2: 10 horas e 40 minutos.
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6: Estamos de volta com o Toque Astral. Vamos conferir agora as previsões para mais 3 signos do zodíaco. Libra. Novas oportunidades profissionais ou investimentos surgem. Busque autonomia, inove na gestão do dinheiro e não abafe sua vocação. Cor verde, número 7. Escorpião. Relação exige nova dinâmica. Afastamentos podem ocorrer, mas é ótima chance de renovar votos. Seus resultados dependem de você. Corciano, número 33. E Sagitário. Inicia com reavaliações na autoestima, pedindo desprendimento. Lidar com mudanças afeta a rotina. Inove nos passos, reavalie os sentimentos. Cor vermelho, número 12. Daqui a pouco estaremos de volta com as previsões finais do Toque Astral. Não saia daí.
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3: Legal, faltando agora 11 minutos para as 11 horas da manhã. Vila Maria em Foco com você até o meio-dia. Uma excelente segunda-feira. Bom dia, bom trabalho, bom início de semana aí. Que privilégio poder contar com a sua companhia aqui na nossa programação. 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
4: Como é que é aquela frase? Eu não sabia que precisava disso até agora.
3: Então, né? Desse jeito.
4: Olha que interessante.
3: Mais ou menos por aí.
4: Muito bom. João, quero comentar aqui.
3: Tecnologia.
4: É. Só quem assistiu essa vai. Muito bom. João, o município recebeu novas doses da vacina pneumocócica 20, a Pneumo 20, né? Para ampliar a proteção da população. Lembrando que essa vacina era disponibilizada somente na rede particular. E a dose custava, em média, R$500. Então, só para se ter uma ideia, o quanto é importante essa novidade pelo SUS. Então, para vacinação de rotina, foram recebidas inicialmente 18 doses destinadas às crianças menores de 5 anos. Na última sexta-feira, o município recebeu mais 11 doses para dar continuidade à vacinação de rotina, já que não é uma dose única, né? Você tem aí, de tempos em tempos, você tem que fazer essa vacina, então o município vai administrando dessa forma, vai chegando as doses, vai fazendo e depois chega mais, já separa para aquele público que fez, para poder dar sequência ao esquema vacinal. Para pessoas acamadas, também foram recebidas 20 doses destinadas, então, à vacinação desse público. Além disso, o município está realizando pedidos especiais de doses para pessoas que possuem determinadas comorbidades e fazem parte dos grupos indicados para vacinação. Então, não é todo mundo que precisa dessa vacina que deve, né, procurar o posto. Então, nesse caso, são pacientes diabéticos, pessoas com HIV, pacientes oncológicos, pessoas com asma, doenças cardíacas ou pulmonares, além de crianças prematuras. A vacinação, então, é uma importante ferramenta, né, para prevenção e proteção contra doenças pneumocócicas. Eu entrevistei uma pessoa falando sobre isso, um médico, e ele comentou que essa vacina ela é importante não somente para a questão da pneumonia, mas engloba algumas outras situações, se eu não me engano, a meningite também, tá? Então, ela é de extrema importância. Para mais informações, quem tiver interesse, quer saber se tem direito à vacina, enfim, pode entrar em contato, então, com a sala de vacinas, aqui localizada na Unidade Básica de Saúde Central, ou pode ir até lá para fazer a vacina, das 7h30 da manhã às 11 da manhã, e da 1 da tarde até as 4h30 da tarde, lembrando que sempre deve ter junto a carteirinha de vacinação, documento pessoal e o cartão do SUS. E João, já aproveitando, nós estamos no período da campanha multivacinação. Já começou na semana passada e segue até o início de setembro. Então tem todo esse mês para que crianças e adolescentes menores de 15 anos também, né, vão até o posto, menores de idade aí acompanhados dos seus pais ou responsáveis com a carteirinha de vacinação para ver se tem alguma vacina em atraso. Esse é o momento para deixar tudo em dia. O dia D de vacinação está confirmado aqui no município, é o dia 22 de agosto. Nesse dia, num sábado, o posto fica aberto durante todo o dia, possibilitando que mais pessoas tenham acesso as vacinas. Então, informação importante na área da saúde.
3: Dá para ir se vacinar e depois almoçar aí no Salão Paroquial, almoço à base de carne suína no encontro, né, no almoço dos suinocultores. Dia 22
4: isso
3: também.
4: Isso aí. Já...
3: Fica a dica.
4: Fica tudo... Tudo tá conspirando, né?
3: Exatamente. Ou bom. Vai almoçar primeiro e depois, já que o posto vai ser aberto, após o almoço, vai lá também. Leva para fazer a imunização.
4: E a Cida comentou que nesse dia 22 tem o planejamento aí de algo bem bacana, né, para crianças e adolescentes, já que pega esse público. Então está sendo programado algo bem legal também. Então vai bombar o município no dia 22.
3: Certamente. Bueno, 5 minutinhos faltando para as 11 horas da manhã. Eu vou tirando meu time de campo. A Carla Santinha Boni faz companhia para você com a última hora do Vila Maria em Foco desta manhã. Meio-dia vale a pena ouvir de novo, 13 horas sem parar, 2 da tarde tem dose diária, 17 o show de bandas. Eu volto na tua companhia amanhã, terça-feira, 8 horas da madrugada, com mais um Vila Maria em Foco. Você, um grande abraço, uma ótima segunda-feira, bom almoço, bom trabalho, bom início de semana, cuide-se bem e até amanhã.
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4: 10 horas e 59 minutos.
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5: Você está pensando em clarear seus dentes, mas sente medo da dor em função da sensibilidade? Hoje isso não é mais um problema que possa lhe preocupar, pois temos protocolos de laser terapia indicados antes, durante ou após clareamento. A sensibilidade é um problema comum na odontologia que afeta muitos pacientes e é decorrente, na maioria das vezes, dos desgaste e trincas de esmalte provocados por apertamento dentário. Então, nesses casos, quando o gel clareador for aplicado na superfície do esmalte trincado ou desgastado, ocorre um aumento da sensibilidade significativamente. Sabendo disso, indicamos um gel clareador de menor concentração e o protocolo de laser terapia, que é um procedimento rápido, não invasivo e eficaz no alívio da dor. Ele atua fechando os poros do dente, impedindo que os estímulos frios ou quentes cheguem até ele. E ainda ele promove uma bioestimulação das fibras nervosas, diminuindo a dor. A laser terapia é uma alternativa segura e moderna para quem busca alívio duradouro, sendo o número de sessões definido pelo profissional conforme a intensidade do caso.
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11:06, uma ótima segunda, uma ótima semana. Hoje é dia 10 de agosto, 14 graus. Seja muito bem-vindo você que está chegando nesse momento aqui na nossa programação. Tem música, tem informação. Vila Maria em Foco até o meio-dia. 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
4: 11 horas e 18 minutos.
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14: Onze e 24, uma ótima segunda, uma ótima semana, começando aqui com o pé direito na sua companhia, com a sua audiência. 10 de agosto, tá passando muito rápido, 15 graus, depois de uma manhã gelada, então temperatura em elevação, ainda está frio, sol predomina, o dia está bonito, 45% a umidade relativa do ar, estamos na estação do inverno e vamos aqui atualizando o que diz a meteorologia para hoje e para a semana. 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Onze e 26, vamos atualizando o que diz o climatempo para hoje e para a semana. Climatempo indica tempo firme para esse início de semana. Não tem previsão de chuva aqui para Vila Maria, para a região. Então, aproveite bastante o dia de hoje, porque já amanhã deve ter mudança climática. Terça-feira, com possibilidade para pancadas de chuva, 5 milímetros é o indicativo, mínima em 7, a máxima não ultrapassa os 11 graus, então amanhã deve ser ainda mais frio. Quarta-feira, mais chuva, 35 milímetros para quarta-feira, mínima em 10, a máxima chegando a 17. Quinta-feira, 14 milímetros, mínima em 13, a máxima não ultrapassa os 19 graus. Sexta-feira, um dia muito parecido com a quinta, né? Então, mais 14 milímetros e a temperatura fica aí na faixa de 16 a mínima e 19 a máxima. Bom, olhando o final de semana, pancadas de chuva e olhando a próxima semana, semana inteira de chuva também. Essa semana e semana que vem, instabilidade em Vila Maria e também na região, se nada mudar. Agora 11h27.

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3: 11 horas e 39 minutos.
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7: Estamos de volta para a última parte do Toque Astral. Vamos conferir agora as previsões finais do zodíaco. Capricórnio. Mudanças vêm com amigos ou projetos. Conquiste sua independência, inove e busque liberdade. Cor cinza, sorte 20. Aquário. O afastamento de alguém mexe com seu emocional. Mantenha firmes as mudanças afetivas e seu valor. Cor dourado, sorte 40. Peixes. Desafios na interação podem surgir. Seja sábio com as diferenças e expresse o que sente. Cor pêssego, sorte 15. Foi um prazer estar com você em mais uma edição do Toque Astral. Muito obrigado pela sua companhia. Espero você no próximo programa com novas previsões e muita energia positiva. Até a próxima.
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13 faltando para o meio-dia, 16 graus. Temperatura vai ficando aí mais ou menos nessa marca. A máxima prevista para hoje é justamente essa temperatura. Estamos na estação do inverno, o dia está bonito, o sol predomina. Aproveite o dia de hoje, porque a partir de amanhã já marca a instabilidade e ela segue para a semana toda, incluindo o final de semana e a próxima semana também. 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O fone Whats é o 99270-6147. 10 faltando para o meio-dia, uma ótima segunda, uma ótima semana. Convite para você permanecer aqui com a gente. Tem música, tem informação, tem muita coisa bacana diariamente aqui na sua rádio comunitária Vila Maria FM.

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1: 12 horas em ponto.
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1: 12 horas e 17 minutos.
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11: Começamos mais uma parte do nosso 2 minutos, com a informação que você precisa para ficar por dentro dos principais assuntos. Lineu Silva por aqui. E as manchetes que a gente destaca agora, direto da economia. Primeiro, o relatório sobre o mercado de trabalho dos Estados Unidos, o famoso payroll, que é um dos destaques. E segundo, a postura do Planalto diante das provocações de figuras como Donald Trump e Milei. Vamos aos detalhes. Olha só, a agenda econômica está agitada, viu? Principalmente lá nos Estados Unidos. Um dos grandes destaques é a divulgação de dados importantes sobre o mercado de trabalho, o chamado payroll. Esse indicador é super aguardado e deve dar sim algumas pistas importantes sobre os rumos da economia americana. Fique ligado, porque isso impacta muita coisa por aqui também. E falando em política externa, um tema que sempre rende. O governo brasileiro, a gente sabe, não tem a menor simpatia nem do ex-presidente dos Estados Unidos, Donald Trump, nem do seu feroz, digamos assim, aliado, o presidente argentino, Javier Milei. E diante de algumas provocações que podem surgir, a expectativa é que o Planalto mantenha uma postura de frieza, de cautela. É uma estratégia para evitar escaladas desnecessárias, né? Manter a calma é fundamental nesses cenários. E essas foram as notícias que separamos para você nesta parte do programa 2 Minutos. Daqui a pouquinho a gente volta com mais informações, análises e tudo o que importa para você. Não sai daí!
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1: 12 horas e 36 minutos.
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1: 12 horas e 54 minutos.
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12: Chegamos agora com mais informações aqui no Agronejo. Para você que não desgruda da nossa sintonia. É um prazer ter sua companhia enquanto a gente explora os caminhos e as novidades do nosso campo, que move o Brasil e o mundo.
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12: E falando em movimentar, tem uma bebida que, vez ou outra, a gente nem associa tanto ao agronegócio, mas que tem um impacto gigante. A cerveja.
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12: Pois é, o Dia Internacional da Cerveja, que é celebrado no início de agosto, foi criado lá em 2007, em Santa Cruz, na Califórnia, Estados Unidos. E essa data, meus amigos, é mais do que uma simples comemoração. Ela serve para a gente lembrar como a cerveja é um motor poderoso para o agronegócio, sabe? É do campo, com a produção de cevada, lúpulo e outros grãos, que tudo começa. Do plantio à colheita, da indústria ao copo. Uma cadeia produtiva enorme se movimenta, gerando emprego e renda, e mostrando a força do setor. É a prova de que o agro está presente em cada gole, em cada brinde, conectando a terra à mesa do consumidor, de uma forma saborosa e econômica.
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12: E por hoje é isso nesta parte do Agronejo. A gente se encontra daqui a pouco com mais notícias e novidades para você.
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2: 13 horas e 57 minutos.
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4: A alimentação correta evita várias doenças. Muitos tutores gostam de dividir a comida com seus animais, mas nem tudo que faz bem para nós é seguro para eles. Alimentos como chocolate, cebola, alho, uva, café e até comidas muito gordurosas podem causar problemas sérios. O ideal é oferecer uma alimentação balanceada e adequada para a idade e as necessidades do seu pet. Uma boa alimentação é um dos pilares para garantir uma vida longa e saudável.
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16: Legal, legal, exatamente 14 horas e 5 minutinhos e muito boa tarde, amigos ouvintes. Eu sou a Kaone e a partir de agora faço companhia pra você até as 17 horas com o programa Dose Diária. Hoje, segunda-feira, segundamos, dia 10 de agosto de 2026. Uma ótima segunda-feira e também aí uma ótima semana para todos nós. E como de costume, até as 3 horas da tarde, nosso apoio cultural é com Jonas Casa Academia. Aproveita você e já vai participando da programação. Mande teu WhatsApp, mande teu recado, manda tua música. Me diz aqui qual a música que não pode faltar na programação de hoje, aqui pelo 549-9199-4443. Temperatura marcando 18 graus e eu desejo uma ótima tarde de segunda-feira para você. Agora vamos de música e já já eu tô de volta.

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1: João Neto e Frederico, desce pra cá, moçada, a casa tá liberada.
2: É mesmo, César e Alessandro. Tô chegando com a galera, então, vamos botar pra quebrar aí? Vocês não esquecem as pingas, não.

0: Come lá em casa, menino.
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0: Legal, legal. 14 horas e 20 minutinhos. Temperatura segue em 17 graus. 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
3: 14 horas e 22 minutos. 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
8: 2 minutos. 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
9: E aí, pessoal, Lineu Silva chegando com a informação que você precisa. Aqui, no 2 Minutos, a gente já separa o que é mais importante para você ficar por dentro de tudo. Fique ligado, porque a gente já começa com as manchetes. Olha só o que temos. O governo Lula articulando uma rede contra a violência, em parceria com Paraguai e Argentina. E na economia, o Barclays avalia que o pedido de 35 bilhões de dólares do Tesouro para emissões externas está acima do necessário. Vamos aos detalhes. Primeiro, sobre essa articulação. O governo Lula está trabalhando forte na construção de uma rede contra a violência, iniciativa que envolve nossos vizinhos, Paraguai e Argentina. Uma união de forças que promete resultados na segurança regional, reforçando a cooperação entre os países. Agora, virando a página para a economia, temos uma análise do Barclays sobre as finanças nacionais. A instituição aponta que o Tesouro Nacional não precisaria emitir 35 bilhões de dólares anuais no mercado internacional para alcançar a meta de elevar para 7% a parcela da dívida externa. Uma visão que levanta um debate sobre a estratégia de captação de recursos e a gestão da dívida pública. É isso aí, muita informação para você ficar atualizado. Mas não vá embora não, porque a gente faz só uma rapidinha e volta já já com a última parte do nosso 2 Minutos. Aguenta aí.
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0: Legal, legal. 31 minutinhos aí, faltando pras 3 horas da tarde. Pessoal, olha só. 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Temperatura marcando 18 graus e eu aproveitei para agradecer o carinho da sua companhia, seja você que está em casa, no trabalho, no carro, na correria do dia a dia, é muito bom ter você aqui comigo. Agora vamos de música.
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3: 14 horas e 39 minutos.
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0: Show de bola, 15 horas e 1 minutinho, já estamos aí na nossa segunda hora de programa. Temperatura segue aí marcando 18 graus. Eu quero aproveitar para agradecer novamente o carinho da sua companhia, o carinho da sua audiência. Muito bom ter você aqui comigo, seja você que está aí todas as tardes sintonizando o seu radinho aqui no 87.9. E claro, também o pessoal aí que está sempre nos acompanhando pelo nosso site vilamariafm.com.br. Sigo contigo até as 17 horas com dose diária e com muita música boa pra te fazer companhia. E não se esqueça que você pode participar, mandar teu recado, mandar tua música, me contar aí como tá sendo essa tarde de segunda-feira aqui pelo 549-9199-4443.
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2: 15 horas e 2 minutos.
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6: Fala, gente que acompanha o Agronejo. Pra gente seguir em frente, um olho atento no mercado.
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6: E a gente viu a Frimeza, por exemplo, elevando sua aposta em um processado inovador.
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6: É uma estratégia interessante, viu? As cooperativas, a gente sabe, não têm aquela mesma pressão por lucros que as companhias privadas sofrem. Mas elas têm uma responsabilidade gigante: garantir a remuneração justa para os seus cooperados. E isso é fundamental, né? É exatamente esse o caso que a gente observa por lá. Essa aposta em processados inovadores mostra um caminho que muitas cooperativas estão buscando, agregando valor aos produtos e buscando diferenciação no mercado. Tudo para assegurar a sustentabilidade e, claro, o retorno para quem faz a roda girar no campo. É um movimento inteligente, buscando novas frentes e fortalecendo a cadeia produtiva. Um olhar que vai além do básico, pensando lá na frente.
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6: E a gente segue de olho em tudo que movimenta o nosso agronegócio. Daqui a pouco tem mais informações importantes para você. Fica com a gente, o Agronejo não para.
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0: Legal, legal, 15 horas e 21 minutinhos e pessoal, olha só, Elegância Modas tem novidades em camisetas Texas Farmam e Boss com promoções especiais. 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
4: 15 horas e 22 minutos.
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5: 15 horas e 38 minutos.
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0: E voltamos, agora são exatamente 16 horas em ponto. Estamos dando início à nossa última hora. Mas sigo contigo aqui até as 17 horas nesta tarde agradável de segunda-feira, dia 10 de agosto de 2026. Uma ótima semana aí pra todos nós. Agradecer mais uma vez pelo carinho da sua companhia, carinho da sua audiência. É muito bom ter você aqui comigo, seja você que está aí sintonizando o seu radinho e também você que está sempre conectado pelo nosso site. Seguimos aí com o Dose Diária, com muita música boa pra te fazer companhia.
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2: 16 horas e 1 minuto.
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3: Alterações na mordida aumentam significativamente os problemas de visão. Parece improvável, mas a relação entre esses dois sistemas é muito mais próxima do que a maioria das pessoas imagina. Quando acompanhamos o desenvolvimento infantil, precisamos ampliar o olhar para além da boca. Os ossos da órbita ocular e os maxilares fazem parte de uma mesma estrutura facial interligada. Isso quer dizer que as alterações na mordida, como mordida cruzada ou encaixe inadequado, podem comprometer o crescimento equilibrado de toda a face. E esse impacto é ainda mais relevante porque a órbita completa sua formação por volta dos 7 anos de idade. Intervir cedo não é preciosismo clínico, é prevenção real. O que apresenta como um caso odontológico pode ter desdobramento em áreas que, à primeira vista, parecem não ter nenhuma relação, inclusive o sistema visual. Por isso, a abordagem isolada raramente oferece o resultado mais completo. Fonoaudiologia, fisioterapia e oftalmologia precisam fazer parte desse raciocínio. Quando diferentes especialidades atuam da mesma forma integrada, os resultados são mais consistentes e duradouros.
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4: 16:17.
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4: 16 horas e 38 minutos.
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Legal, legal, 16 minutinhos aí, faltando para 5 horas da tarde. Estamos chegando no final do programa de hoje. Na sequência, você confere por aqui o show de bandas com meu amigo Carlos Jordan. Muito obrigada aí pelo carinho da sua audiência. Eu volto amanhã, a partir das 14 horas, com mais um Dose Diária para você. Um grande abraço, se cuidem e até amanhã. 87,9.

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2: 16 horas e 58 minutos.
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14: Legal demais, muito boa tarde. Como é que vocês estão, meus amigos? Todo mundo bom, energia boa demais desta segunda-feira, 10 de agosto, 14 graus, 5 horas e 4 minutinhos, finalzinho de tarde. Vamos que tô chegando na área, meu povo, com o show de bandas. É um show de música de bailão. Todo mundo bem? Energia boa? 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Espero aí a tua participação através do nosso WhatsApp 991994443, ligando também no 3359-1753. 5 e 5, boa segunda pra você!

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1: 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Sucesso bom demais. Só as melhores das bandas, só as melhores do bailão. E vamos seguindo nosso show de bandas da 87.9. Grande abraço para você que tá chegando aqui com a gente. Chega para cá, Rainha Musical, Suite Master.

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4: 17 horas e 19 minutos.
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19: 2 minutos. 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
22: No 2 minutos, a gente já chega com as informações mais relevantes para você, sempre na velocidade que a sua atenção merece. Se liga nas manchetes de agora. Fernando Abrúcio destaca a necessidade de um novo pacto para os poderes na economia brasileira. E a Anvisa age e aplica medidas contra 3 empresas dos setores de saneantes e cosméticos. O economista Fernando Abrúcio, em uma matéria exclusiva, aborda um tema super importante. Ele fala sobre como os poderes do país precisam de um novo pacto. É uma análise aprofundada sobre a economia. Para ter acesso completo a essa matéria, que é exclusiva para assinantes, é só você acessar o link da matéria e fazer o seu cadastro. Uma informação essencial para entender os movimentos econômicos por aqui. E a Agência Nacional de Vigilância Sanitária, a nossa Anvisa, não para. A agência aplicou medidas contra 3 empresas. Essas companhias atuam nos setores de saneantes e cosméticos. Segundo a própria Anvisa, os produtos dessas empresas foram proibidos. Sabe por quê? Por apresentarem irregularidades. É a Anvisa zelando pela nossa saúde e segurança, sempre de olho no que chega até a gente. E com essas notícias, a gente chega ao fim do nosso 2 Minutos. Lineu Silva se despede de você, agradecendo muito a sua companhia e sua sintonia. Continue ligado na nossa programação, que está sempre recheada de conteúdo e informação de primeira para você. Um grande abraço e até a próxima.
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Sucesso Maripause, é por você que canto. 17:31, vamos lá, com apoio cultural sempre do mini mercado Kiodeli, na rua Constante Lopes 177, próximo ao loteamento residencial Vila Maria 3. 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Telefone 3359-1195. 17:32, tá chegando por aqui, tá sintonizando com a gente. Aquele abração especial pra você. É o show de bandas, vai até às 7. Só as melhores do bailão. Segundona, bom demais. Vamos lá, pra você que pediu, San Marino, marcas de verão.

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2: 17 horas e 38 minutos.
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13: Muito bem, estamos de volta, 17 horas e 46 minutos. Para você que chega aí na programação, bem-vindo, bom final de tarde. Bom demais ter a tua audiência, um prazer ter aí você como nosso ouvinte aqui da programação. Olha, 12 graus agora de temperatura. Olha, participe do terço da Novena das Rosas, dia 21 de cada mês, às 19 horas, na Igreja Matriz de Vila Maria.

0: Obrigada, amigos do Danúbio Azul.
1: Tá aí, sucesso Danúbio Azul, história de amor. 17h56, nosso show de bandas, trazendo só as melhores do bailão, com apoio cultural sempre do Mini Mercado Chiodelli, na Constante Lotes 177, ali próximo ao loteamento residencial Vila Maria 3. 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

Legal, 17h58, dois minutinhos faltando para 6 nesta segunda-feira, 10 de agosto, com 12 graus de temperatura. Você que está no trabalho ainda, finalzinho de tarde, maravilha, bom demais. Você que está em casa já, ô, coisa buena, mas ligado com a gente, ligado na 87.9, no show de bandas, um show de música, um show de energia para você.

0: legal, você pode pedir a tua música ligando pra cá, 3359-1753, nosso WhatsApp aí pra você participar conosco, 991994443. 1759, hein?
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4: 18 horas em ponto.
5: A oração do Ângelus. Em nome do Pai, do Filho e do Espírito Santo. Amém. O anjo do Senhor anunciou a Maria, e ela concebeu pelo Espírito Santo. Ave Maria, cheia de graça, o Senhor é convosco. Bendita sois vós entre as mulheres, e bendito é o fruto do vosso ventre, Jesus. Santa Maria, Mãe de Deus, rogai por nós, pecadores, agora e na hora de nossa morte. Amém. Eis a escrava do Senhor. Faça-se em mim segundo a vossa palavra. Ave Maria, cheia de graça, o Senhor é convosco. Bendita sois vós entre as mulheres, e bendito é o fruto do vosso ventre, Jesus. Santa Maria, Mãe de Deus, rogai por nós, pecadores, agora e na hora de nossa morte. Amém. E o Verbo Divino encarnou e habitou entre nós. Ave Maria, cheia de graça, o Senhor é convosco. Bendita sois vós entre as mulheres, e bendito é o fruto do vosso ventre, Jesus. Santa Maria, Mãe de Deus, rogai por nós, pecadores, agora e na hora de nossa morte. Amém. Rogai por nós, Santa Mãe de Deus, para que sejamos dignos das promessas de Cristo. Ave Maria, cheia de graça, o Senhor é convosco. Bendita sois vós entre as mulheres, e bendito é o fruto do vosso ventre, Jesus. Santa Maria, Mãe de Deus, rogai por nós, pecadores, agora e na hora de nossa morte. Amém. Pai nosso que estás no céu, santificado seja o vosso nome. Venha a nós o vosso reino. Seja feita a vossa vontade, assim na terra como no céu. O pão nosso de cada dia nos dai hoje. Perdoai as nossas ofensas, assim como nós perdoamos a quem nos tem ofendido. E não nos deixeis cair em tentação, mas livrai-nos do mal.
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6: É
4: era só um xixi com sangue, Vete. Outro caso que atendi recentemente foi uma gatinha que começou a fazer xixi com sangue. A família pensou que fosse apenas uma infecção urinária e resolveu esperar alguns dias para ver se melhorava. Quando ela chegou ao consultório, percebemos que precisávamos investigar mais fundo. Fizemos exames, incluindo um ultrassom, e descobrimos que nem sempre sangue na urina significa infecção. Em muitos gatos, o estresse é um dos principais responsáveis pela inflamação na bexiga. Mudanças de rotina, chegadas de outros animais ou alterações dentro da casa podem desencadear vários problemas. Por isso, sempre digo aos tutores, sangue na urina nunca é normal. Quanto antes investigarmos, mais rápido conseguimos aliviar a dor e tratar corretamente.
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12: Começamos aqui no Agronejo com informações relevantes para quem vive o campo.
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12: Um assunto que merece nossa atenção é o seguro de renda ao produtor. Um tema que vem ganhando fôlego.
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12: Empresas do setor estão ensaiando a volta desse mecanismo, tão importante para a estabilidade do agronegócio. É uma movimentação significativa, enquanto vemos o governo e diversos especialistas dedicados a debater as mudanças necessárias na estrutura atual do seguro rural. O objetivo é, claro, ampliar esse mecanismo, seja ajustando os níveis de subvenção ou outras melhorias que garantam mais segurança ao produtor. Essa discussão é fundamental para fortalecer o setor e oferecer mais tranquilidade a quem trabalha na terra, minimizando os riscos e incertezas que fazem parte da rotina no campo. Fiquemos de olho nas próximas novidades desse importante debate, que pode trazer um impacto muito positivo para milhares de famílias. É a busca por um agronegócio mais protegido e resiliente, sempre pensando no futuro e na prosperidade de todos.
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12: E com essa notícia que nos deixa atentos às inovações e discussões do agronegócio, encerramos mais uma parte do nosso programa. Agradeço a sua companhia, a gente se encontra novamente no Agronejo, trazendo sempre o melhor conteúdo para você. Até a próxima!
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3: Muito bem, 18 horas e 15 minutinhos. A gente tá de volta aqui na programação do nosso show de bandas. Com 11 graus de temperatura. Você que vai sintonizando a Vila Maria FM, grande abraço.

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Olha aí pra você que pediu, chegando em Grupo Carisma, agora ou nunca mais.

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1: 18 horas e 19 minutos.
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3: Nunca medique seu pet por conta própria. Um erro muito comum é oferecer medicamentos humanos aos animais. Alguns remédios que usamos com segurança podem causar intoxicações graves em cães e principalmente em gatos. Além disso, dar antibióticos sem orientação pode dificultar o tratamento de uma doença verdadeira. Sempre que seu pet apresentar algum sinal diferente, procure um médico veterinário antes de iniciar qualquer medicação. Isso pode fazer toda a diferença.
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Sucesso Flávio Dalcin, o nome dela é Meu Amor. Teve também Banda Legal por aqui na programação da 87.9, 18h34 para você que está chegando com a gente. Obrigado pelo carinho, pela companhia, pela sintonia no nosso show de bandas.

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3: 18 horas e 39 minutos.
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14: Bem, voltamos. 18h44. 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E assim a gente vai abrindo o último bloco musical desta segunda-feira. Brilha som, coração dilata.

Aí, sucesso, banda Fatale, Lembranças. Dez minutinhos faltando para 7. Eu vou ficando por aqui. Amanhã eu volto 6 da madrugada. Uma ótima noite de segunda para você. Tchau, tchau.

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1: Está no ar a Voz do Brasil. As notícias do governo federal que movimentaram o país no dia de hoje.
2: Olá, boa noite.
0: Boa noite para você que nos acompanha em todo o país.
2: Segunda-feira, 10 de agosto de 2026.
0: Vamos aos destaques do dia.
2: Agosto Lilás, mês de conscientização pela prevenção e combate à violência contra a mulher.
0: Hoje vamos falar das principais formas de violência e como denunciar.
2: Atualmente existem em todo o país 495 delegacias especializadas de atendimento à mulher. Luana Karen.
3: Em 2025, as unidades realizaram mais de 782 mil atendimentos. Além disso, foram registrados 608 mil boletins de ocorrência.
0: Gás de cozinha já está disponível, vale para a nova recarga do botijão.
2: A recarga poderá ser realizada pelo responsável familiar diretamente em revendas credenciadas. Natália Koslick.
4: Podem participar as famílias com pelo menos duas pessoas em sua composição, renda per capita de até meio salário mínimo e cadastro único atualizado nos últimos 24 meses.
0: E vamos falar sobre o fenômeno climático El Niño, que atinge o Brasil.
2: Ele provoca chuvas acima da média, ventanias e ciclones no sul e sudeste do país, além de estiagem no norte, nordeste e centro-oeste.
0: Quem conversa com a gente sobre o tema é Volney Wolff. Ele fala como a população pode buscar mais informações.
5: A primeira coisa é buscar as informações nas defesas civis municipais, ou seja, nos órgãos oficiais, nos órgãos do governo do estado e nos órgãos oficiais do governo federal.
2: Hoje, na apresentação da Voz do Brasil, Mariana Jungmann e Luciano Seixas.
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2: Famílias que têm direito a repor o gás de cozinha já têm acesso ao Vale Recarga.
0: Os beneficiários podem verificar o direito ao benefício no site do Ministério do Desenvolvimento e Assistência Social, Família e Combate à Fome ou no portal da Caixa Econômica Federal.
4: Para ter acesso à recarga do gás do povo, o responsável familiar deve procurar uma das revendedoras que participam do programa em todo o país. Quem explica é a secretária nacional de integração e articulação de plataformas sociais eletrônicas, Ana Lúcia Alonso.
6: Se apresentando na loja ou ligando para ela, você tem o direito de fazer a recarga a cada 2 meses ou a cada 3 meses, de acordo com o tamanho da sua família. Se você encontrou a sua revenda, é só se apresentar e fazer o pagamento da recarga com o cartão da Caixa Econômica Federal com chip, que pode ser o cartão do Bolsa Família, ou então você pode usar o seu celular. Você não precisa de intermediários e você tem garantido com segurança a troca do seu gás para fazer o almoço de todo dia.
4: Podem participar as famílias com pelo menos duas pessoas em sua composição, renda per capita de até meio salário mínimo e cadastro único atualizado nos últimos 24 meses. Os vales recargas são liberados no dia 10 de cada mês, observando a quantidade de botijões a que cada família tem direito ao ano. A periodicidade varia conforme a composição familiar. Domicílios com 2 ou 3 membros, por exemplo, recebem um vale a cada 3 meses. Já as famílias com 4 ou mais integrantes têm direito a um vale a cada 2 meses. As consultas das distribuidoras credenciadas, da situação do Vale, assim como de outras informações sobre o programa, podem ser feitas pelos canais oficiais da Caixa e do Ministério do Desenvolvimento e Assistência Social, Família e Combate à Fome. O Disque Social, pelo número 121, é uma das indicações. Reportagem Natália Koslick.
2: Você sabe o que fazer diante de um caso de violência contra uma mulher?
0: Quais serviços buscar ou por qual meio fazer uma denúncia?
2: O Agosto Lilás é uma oportunidade para falar sobre esse tema e conscientizar sobre os direitos das mulheres.
0: O tema da campanha deste ano são os 20 anos da Lei Maria da Penha, considerada um dos marcos na proteção dos direitos da mulher no Brasil.
7: Foi para pedir socorro que, há 2 anos, a vítima de violência, que vamos chamar de Maria, entrou pela primeira vez em uma casa da mulher brasileira.
8: Eu cheguei na casa sem esperança nenhuma, sem expectativa nenhuma, sem norte algum. Eu estava só o farrapo humano, né? Tinha violências que eu nem tinha conhecimento que eram violências, né? Mas, assim, é página virada.
7: Criada há 11 anos, a Casa da Mulher Brasileira reúne em um só lugar serviços como apoio psicossocial, delegacia e juizado especializados, defensoria pública, serviço de saúde e alojamento de passagem. Atualmente, há 13 dessas em funcionamento no país, abertas 24 horas por dia, todos os dias da semana. A coordenadora-geral de fortalecimento da rede de atendimento do Ministério das Mulheres, Maura Souza, explica como funciona o atendimento.
9: Primeiro, a mulher passa pelo serviço de acolhimento, atendimento psicossocial, e se for um caso por um alojamento de passagem, a gente oferta esse serviço no âmbito da Casa da Mulher Brasileira, além da brinquedoteca, para que essa mulher tenha condições de ter o atendimento nos outros serviços.
7: No agosto lilás, mês de conscientização pelo enfrentamento à violência contra a mulher, a Casa reforça a garantia dos direitos das mulheres. A subsecretária de enfrentamento à violência da Secretaria da Mulher do Distrito Federal, Maíra Castro, destacou que, além do apoio imediato, a Casa da Mulher Brasileira também ajuda as vítimas a alcançarem autonomia profissional e financeira.
10: Elas podem fazer cursos, ter a empregabilidade, temos mais de 400 mulheres empregadas em diferentes órgãos, estão sempre visando essa oportunidade, uma porta de saída que elas tenham da violência doméstica.
7: O tema deste Agosto Lilás são os 20 anos da Lei Maria da Penha, considerada um dos marcos na proteção dos direitos da mulher no Brasil. Além da agressão física, a norma abrange outras 4 formas de violência contra a mulher. A violência patrimonial, que se caracteriza pela destruição ou retenção de bens, dinheiro ou outros recursos. A violência moral, que ocorre por meio de calúnia, difamação, injúria ou qualquer conduta que atinja a honra e a reputação da mulher. A violência psicológica, caracterizada por atitudes que causam medo, humilhação, ameaças, isolamento e manipulação, e a violência sexual, que é qualquer ato praticado sem consentimento. Em qualquer dos casos, a mulher deve fazer o registro da ocorrência. Os profissionais são qualificados para esse atendimento, de acordo com Mariana Almeida, delegada adjunta da Delegacia de Atendimento à Mulher 2 do Distrito Federal.
11: Esse policial precisa ter a sensibilidade de acolher essa vítima, de acalmá-la para que assim ela consiga, né, relatar o que está acontecendo, e também ele precisa saber o que de fato vai auxiliar essa vítima para poder encaminhá-la a outros órgãos, a outros serviços públicos, porque a gente precisa de toda essa atuação de rede, como prevê a própria lei Maria da Penha.
7: Há em todo o país 495 delegacias especializadas de atendimento à mulher. Em 2025, as unidades realizaram mais de 782 mil atendimentos. Além disso, foram registrados 608 mil boletins de ocorrência e mais de 300 mil inquéritos instaurados e medidas protetivas de urgência solicitadas. As vítimas de violência também podem contar com a Central de Atendimento à Mulher, o Ligue 180. A ligação é gratuita e o serviço funciona 24 horas por dia, todos os dias da semana. Os serviços também podem ser acessados pelo WhatsApp 61 99610 0180 ou pelo e-mail central180@mulheres.gov.br. Mas atenção, se o caso for de emergência, ou seja, se a mulher estiver em risco imediato, a recomendação é acionar a Polícia Militar por meio do 190. Reportagem Luana Karen.
2: A Agência Nacional de Proteção de Dados, a ANPD, abriu um processo de fiscalização contra o Discord.
0: A medida busca apurar possíveis descumprimentos das regras de proteção previstas no Estatuto Digital da Criança e do Adolescente.
2: A fiscalização ocorre após episódio que resultou na morte de uma adolescente de 13 anos.
0: A plataforma terá que informar quais medidas adota para evitar situações de risco. Confira com Thaís de Araújo.
4: Muito popular entre os jogadores online, o Discord é uma plataforma que permite a troca de mensagens por texto, voz e vídeo. O serviço também reúne comunidades em que os usuários podem conversar e interagir em tempo real. Para investigar possíveis falhas na proteção de crianças e adolescentes dentro da plataforma, a Agência Nacional de Proteção de Dados, a ANPD, abriu um processo de fiscalização. O objetivo da agência é verificar se a plataforma está cumprindo as regras do Estatuto Digital da Criança e do Adolescente, o ECA Digital, para prevenir situações que possam colocar menores de 18 anos em contato com conteúdos que incentivem ou facilitem a automutilação e o suicídio. Também serão analisados os mecanismos usados pelo Discord para verificar a idade dos usuários e para identificar e retirar conteúdos que violem essas regras, além de comunicação de casos graves às autoridades. A plataforma terá 5 dias úteis para apresentar informações sobre as medidas adotadas para prevenir e combater violações graves contra crianças e adolescentes. Se forem encontradas irregularidades, a ANPD poderá determinar mudanças e aplicar as sanções previstas no ECA Digital. Entre elas, multa de até R$50 milhões por infração. A fiscalização da ANPD é um trabalho conjunto com a Polícia Civil e o CyberLab da Secretaria Nacional de Segurança Pública do Ministério da Justiça e Segurança Pública, que atuam para investigar um grupo criminoso suspeito de incentivo ao suicídio e à automutilação por meio do Discord, resultando na morte de uma adolescente de 13 anos no último dia 22 de julho. Thaís de Araújo, para a Voz do Brasil.
2: O fenômeno El Niño já é uma realidade e está afetando o clima no Brasil.
0: Ele provoca chuvas acima da média, ventanias e ciclones no sul e sudeste do país.
2: E estiagem que pode levar à crise hídrica do norte, nordeste e centro-oeste.
0: Mais cedo, nós conversamos com o secretário nacional de Defesa Civil, Volney Wolff, sobre como a população e os municípios podem se preparar para as consequências desses eventos. Acompanhe. Secretário Volney Wolff, seja muito bem-vindo à Voz do Brasil, um prazer ter o senhor com a gente aqui. Vamos começar falando sobre os impactos do El Niño, que já estão sendo sentidos, secretário, especialmente ali no sul do país. O senhor pode fazer para a gente um relato sobre como está a situação por lá, quais têm sido os principais problemas decorrentes de eventos climáticos e quais os municípios mais afetados?
12: Sim. Mariana, bem, começando aí do início, né? Na verdade, os efeitos do El Niño já são sentidos no Brasil inteiro, né? De sul a norte do país. O aquecimento das águas do Atlântico, que já passam de 2 graus, nos permitem inferir que nós já estamos vivendo um El Niño no grau muito forte, né? Isso quer dizer que vamos ter chuvas intensas na região sul do Brasil, possivelmente ainda na região sudeste, mas teremos também estiagem e escassez hídrica muito, muito forte na região amazônica e na região do nordeste, que a gente já começa a sentir também. Além disso, na região centro-oeste, é possível que tenhamos ainda incêndios e também a região centro-oeste é uma região que tem escassez hídrica e tem chuvas intensas em alguns períodos, né? E ainda, principalmente ali na São Paulo, Rio, ondas de calor prometem ser bastante fortes ainda no ano de 2026. Bom, a gente viu no último mês, especificamente agora em julho, na região sul, especialmente lá no Rio Grande do Sul, chuvas intensas que duraram mais de uma semana. Aliás, elas perduraram por mais de 10 dias. E isso ocasionou elevação dos níveis dos rios, das principais vales de rios do Rio Grande do Sul, que levam água até a bacia do Guaíba, na grande Porto Alegre, né? Então, isso acabou ocasionando danos e prejuízos à população, né? Em muitos dos municípios, a população teve água em suas casas, né? Isso sempre ocasiona um grande problema à população. E agora, na última semana, né? No último final de semana, estava previsto o ciclone extratropical, né? Que é um ciclone que é formado ali na região leste do Brasil, vindo do sul do país, Uruguai, Argentina, em função daquelas massas de ar frio, que ao chegar no continente, geram chuvas intensas, mas pior que isso, né? Nesse caso, ventanias próximas de leste do Brasil, vindo do sul do país, Uruguai, Argentina, em função daquelas massas de ar frio, que ao chegar no continente, geram chuvas intensas,

0: trânsito, principalmente, né? E isso traz muitos transtornos à população das cidades.
1: Perfeito, secretário. Como o senhor citou, novos fenômenos climáticos, como tornados e ciclones, ainda são esperados, né? Como é que os municípios podem se preparar para esta situação?
0: Então, eu acho assim, é importante que a população, no primeiro momento, busque informações de órgãos oficiais. Então, a primeira coisa é buscar as informações nas defesas civis municipais, nas prefeituras, ou seja, nos órgãos oficiais, nos órgãos do governo do estado e nos órgãos oficiais do governo federal. Como uma segunda medida, é muito importante que as pessoas busquem medidas de autoproteção. Ao ter um alerta de possível chuvas intensas com ventanias, ou seja, que vai haver em potencial a possibilidade de ocorrer um desastre, que essas pessoas busquem medidas de autoproteção. É importante também, Luciano, que as prefeituras busquem, ao longo dos períodos de preparação, botar em prática os seus planos de contingência. Quando possível, e muitas delas têm feito isso, principalmente na região sul do Brasil, fazer simulados com a população. Tirar os planos de contingência da gaveta e transformar isso em simulados, aonde junto com a população, os órgãos de defesa civil, civis, mas mais que isso, dos sistemas municipais, estaduais de defesa civil, fazem um simulado de como é que seria uma situação de potencial desastre em função, por exemplo, de chuvas intensas.
2: O secretário, e os municípios que já foram atingidos, né? Porque a gente viu aí que no Rio Grande do Sul, a coisa já começou a escalar. No caso dos municípios que já foram atingidos, como é que eles devem proceder para conseguir a ajuda do governo federal?
0: A Defesa Civil Nacional, ela orienta desde da decretação da situação de emergência, a solicitação de reconhecimento federal e a elaboração de planos. No primeiro momento, ajuda humanitária, quando for o caso, de restabelecimento, quando há alguma avaria pequena na infraestrutura pública, e, em último caso, a orientação sobre a construção de planos de reconstrução naqueles casos onde os danos e os prejuízos na infraestrutura pública foram de maior porte.
1: Perfeito. Secretário, a gente está falando do sul do país, como o senhor colocou, né? Questão de alagamentos, chuvas, tornados. E também o senhor colocou no início, existe o outro lado, né? O agravamento da estiagem em grande parte do país, mais notadamente região centro-norte. Quais são os maiores perigos desta situação?
0: Então, nós não podemos nos esquecer que em 2023, de 23 para 24, num El Niño também muito forte, talvez tenha sido a maior estiagem, a maior crise hídrica que a gente viveu nos últimos tempos na região amazônica, né? Os grandes rios, parte deles secaram, os transportes via navegação ficaram muito prejudicados e nós tivemos que lançar mão, como é que eu vou dizer, de algumas ações para ajudar os estados do norte. Nós temos equipes em todas as regiões do norte, em todos os estados do norte, mais o centro-oeste, reuniões de capacitação de como a gente deve se preparar para que, em havendo essa situação de crise hídrica, a gente possa trabalhar de maneira muito integrada entre os estados, os municípios e o governo federal, para que as pessoas possam ter o menos possível de impacto nessas situações.
2: Tudo bem, nós conversamos com Volney Wolff, secretário nacional de Defesa Civil. Muito obrigada, secretário, pela sua entrevista aqui à Voz do Brasil.
0: Eu que te agradeço, Mariana e Luciano. Muito obrigado pela oportunidade.
1: O Ministério das Relações Exteriores prestou solidariedade à Colômbia depois do terremoto que atingiu o país na manhã desta segunda-feira.
2: O tremor de magnitude 7,4 foi o mais forte registrado no país durante a última década, segundo o Serviço Geológico Colombiano.
1: O Itamaraty acompanha os esforços de busca e de assistência às populações afetadas e manifesta a disposição de colaborar com as autoridades colombianas. Até o momento, não foram identificados brasileiros entre as
2: vítimas. O governo da Colômbia decretou estado de emergência. Segundo o balanço oficial, ao menos 111 pessoas morreram e 87 ficaram feridas.
1: O plantão consular permanece à disposição para prestar assistência a cidadãos brasileiros em situação de emergência.
2: O atendimento da Embaixada do Brasil em Bogotá pode ser feito por meio do telefone 57-31-0809-6169. Já o plantão consular em Brasília pode ser feito pelo telefone 6198-260-0610.
1: Começaram as convocações da lista de

0: Era do Fundo de Financiamento Estudantil, FIES.
1: Os inscritos nessa edição que ainda não foram pré-selecionados devem acompanhar a classificação no site do FIES até o dia 24 de setembro para não perder a vaga.
0: A diretora de Políticas de Acesso à Educação Superior do Ministério da Educação, Marina Castro, explica como garantir a vaga.
2: O candidato que for pré-selecionado por meio da lista de espera terá 3 dias úteis a contar da data da convocação para acessar a página do FIES e complementar as informações da inscrição. Na sequência, será a vez de validar a documentação exigida, primeiro na instituição de ensino e depois no banco. Os prazos de cada etapa devem ser observados rigorosamente para evitar a perda da vaga para financiamento do curso.
1: Nessa edição foram disponibilizadas 75.500 vagas, distribuídas em mais de 1.200 instituições privadas de educação superior.
0: Metade das vagas é destinada para estudantes com renda familiar per capita de até meio salário mínimo, inscritos no CadÚnico.
1: Os pré-selecionados devem acompanhar a classificação no endereço fiesseleçãoaluno.mec.gov.br.
0: E estudantes que participam do processo seletivo do ProUni, o Programa Universidade para Todos, e foram pré-selecionados, devem comprovar as informações de inscrição até sexta-feira, dia 14.
1: A documentação exigida deve ser apresentada diretamente na instituição de ensino superior.
0: Os estudantes que recebem bolsa integral do ProUni podem solicitar a bolsa permanência. Saiba como.
3: Estudantes com bolsa integral do ProUni e matriculados em cursos presenciais de turno integral podem solicitar a Bolsa Permanência, auxílio mensal de R$ 700,00, concedido pelo Ministério da Educação. O benefício é destinado ao custeio de despesas educacionais e atende alunos de cursos com duração mínima de 6 semestres e média de pelo menos 6 horas de aula por dia. Para receber a bolsa, o estudante também precisa ter conta corrente individual no Banco do Brasil ou na Caixa Econômica Federal, vinculada ao mesmo CPF cadastrado no sistema do ProUni. O auxílio não pode ser acumulado com outras bolsas públicas de mesma finalidade e pode ser suspenso caso a bolsa principal do ProUni seja interrompida ou o aluno deixe um curso integral. O pedido deve ser feito diretamente na coordenação do ProUni da instituição de ensino superior onde o estudante está matriculado. A faculdade verifica se o curso é elegível, realiza o cadastro no sistema e inclui o aluno na relação mensal de beneficiários, conforme a disponibilidade orçamentária do Ministério da Educação. Claudimário Carvalho, para a Voz do Brasil.
1: Trabalhar desde os 14 anos de forma legal, com remuneração e ainda aprender um ofício.
0: É a aprendizagem profissional, uma modalidade de contratação que combina formação teórica e experiência prática no ambiente de trabalho.
4: Criada no ano 2000, a contratação de aprendizes é voltada a adolescentes e jovens entre 14 anos completos e 24 anos incompletos. O contrato de aprendizagem é registrado em carteira de trabalho, com acesso aos direitos trabalhistas e previdenciários. Entre eles, remuneração proporcional às horas trabalhadas, nunca inferior ao salário mínimo hora, o depósito do Fundo de Garantia do Tempo de Serviço, FGTS, o 13º salário, as férias e o vale-transporte. No entanto, o contrato de aprendizagem tem prazo determinado de até 2 anos e a jornada de trabalho possui regras específicas, de 4 a 6 horas diárias para aprendizes que ainda não concluíram o ensino médio e de até 8 horas diárias para aqueles que já concluíram o ensino médio. Para se candidatar a uma vaga de aprendizagem, o jovem deve estar regularmente matriculado e frequentando uma instituição de ensino. A contratação está vinculada à participação em curso de aprendizagem profissional em instituição habilitada, como SESC, SENAC e SENAT, por exemplo. A contratação de aprendizes é obrigatória para estabelecimentos de qualquer natureza que possuam, no mínimo, 7 empregados em funções que demandem formação profissional. Daniele Popov, para a Voz do Brasil.
1: O custo dos alimentos da cesta básica registrou queda em 26 capitais brasileiras no mês de julho.
0: Foi o que mostrou a pesquisa realizada todo mês pela Conab, a Companhia Nacional de Abastecimento, e pelo DIEESE, o Departamento Intersindical de Estatísticas e Estudos Socioeconômicos.
1: Segundo a análise, na comparação entre julho e junho, as maiores quedas ocorreram em Natal, Maceió e Belo Horizonte. Apenas São Luís registrou aumento.
0: Os produtos que tiveram as principais reduções nas capitais brasileiras foram a batata, tomate, café e açúcar.
1: Ainda segundo o levantamento da Conab e do DIEESE, houve também diminuição no preço da carne em 14 capitais.
0: E essas foram as notícias do governo federal.
1: Fique agora com as notícias do Poder Judiciário e do Congresso Nacional. Boa noite.
0: Boa noite para você e até amanhã.
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7: Em seminário, o presidente do STF, do CNJ, fala sobre transparência e confiança pública.
8: Ministro Fachin participa da abertura das celebrações do bicentenário dos cursos jurídicos no Brasil.
7: STJ reconhece validade de tarifa de adiantamento a depositante prevista em contrato bancário.
8: Boa noite, eu sou Marcela Luiza.
7: E eu sou Walter Lima.
8: Presidente do STF e do CNJ, ministro Edson Fachin, abre seminário O Judiciário em Debate, Integridade, Eficiência e Acesso à Justiça.
7: O evento é uma iniciativa do jornal Folha de São Paulo em parceria com a OAB do Estado. Carolina Chaves.
9: O ministro Edson Fachin explicou que o judiciário já avançou muito na transparência e no acesso à justiça com a ajuda da tecnologia. Mas é preciso mais para preservar a confiança nas instituições e exercício responsável da função.
10: Precisamos enfrentar com seriedade a agenda de moralização dos gastos públicos, de aprofundar as investigações de corrupção que ainda permanecem em nosso país, bem como aperfeiçoar os mecanismos de transparência e encontrar soluções públicas, justas e fiscalmente sustentáveis para questões estruturais do Estado brasileiro, inclusive no que diz respeito ao regime remuneratório da magistratura, que é o que faremos com a proposição de uma lei federal de caráter nacional, cuja minuta estará pronta até o final deste ano.
9: Os encontros acontecem nas manhãs de segunda-feira, nos dias 10, 17 e 24 de agosto.
8: O presidente do STF e do CNJ, ministro Edson Fachin, também participou hoje do início das comemorações dos 200 anos dos cursos jurídicos no Brasil na Faculdade de Direito da Universidade de São Paulo.
7: A cerimônia abriu a programação do bicentenário dos cursos jurídicos no Brasil.
8: Na ocasião, Fachin ressaltou o papel da Faculdade de Direito de São Paulo como espaço de defesa das liberdades públicas, dos direitos humanos e da democracia.
7: Os cursos de direito no país foram criados em 11 de agosto de 1827, por decreto de Dom Pedro I.
8: A Polícia Federal deflagrou hoje uma operação para investigar possíveis irregularidades na aplicação de recursos do regime próprio de previdência social do município de Maceió, em Alagoas.
7: A ação foi autorizada pelo ministro André Mendonça, do STF. Marta Ferreira.
11: Entre os alvos está o Maceió Previdência, autarquia responsável pela análise e concessão de benefícios de pensão por morte e aposentadoria. A Polícia Federal busca esclarecer as circunstâncias do credenciamento, da cotação, da análise de risco, da governança e da tomada de decisão que antecederam os investimentos. A investigação tem como objeto duas aplicações realizadas nos anos de 2023 e 2024, que totalizaram R$ 97 milhões de reais. Na decisão do ministro André Mendonça, ele aponta que houve possível direcionamento dos investimentos e exposição desproporcional do patrimônio previdenciário a ativos de risco elevado e liquidez reduzida.
8: É válida a tarifa de adiantamento a depositante prevista em contrato bancário.
7: Esse entendimento é do STJ, Fátima Uchoa.
12: A tarifa de adiantamento a depositante remunera o serviço prestado quando o banco adianta recursos para cobrir pagamentos que ultrapassam o saldo da conta. Em ação civil pública, o Ministério Público de São Paulo questionou a legalidade da tarifa. O juízo de primeiro grau declarou nula a cláusula contratual, proibiu novas cobranças e determinou a devolução em dobro dos valores pagos. E o Tribunal Estadual substituiu a restituição em dobro pela devolução simples. Na quarta turma do STJ, o ministro relator João Otávio de Noronha explicou que a tarifa de adiantamento a depositante não se confunde com os encargos da operação de crédito e a cobrança é permitida quando há previsão contratual clara e segue normas do Conselho Monetário Nacional e do Banco Central, como nesse caso. Assim, o colegiado deu parcial provimento ao recurso especial do banco e julgou improcedente a ação civil pública.
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8: Uma boa noite.
7: E até amanhã.
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13: Está no ar o Jornal do Senado.
14: Eu sou Paula Groba.
15: E eu sou Ricardo Nakaoka.
14: E estes são os destaques de hoje do Jornal do Senado, que começa agora.
15: Senado inicia a semana de esforço concentrado.
14: Senadora cobra resultados e transparência no uso de verbas para o povo Yanomami.
15: Projeto proíbe que concursos da segurança pública limitem vagas para mulheres.
14: Boa noite.
15: Boa noite.
14: Mais de 2 bilhões de reais foram destinados desde 2023 à proteção do território Yanomami.
15: Mas como esses recursos estão sendo aplicados? Essa foi uma das questões debatidas pela Subcomissão Permanente dos Povos Indígenas Yanomami durante a audiência nesta segunda-feira. Repórter Rodrigo Rezende.
16: O ministro dos Povos Indígenas, Eloy Terena, destacou que os recursos conseguidos por meio dos créditos extraordinários são distribuídos para diversos ministérios e que, no caso da pasta dos povos indígenas, vários eram os desafios enfrentados na área Yanomami, porção do território brasileiro na região norte do Amazonas de Roraima, equivalente ao tamanho de Portugal.
17: Quando nós assumimos em 2023, desenhamos ali uma estrutura para fazer frente às demandas que estavam colocadas, né? Garimpo ilegal presente na terra indígena, situação de desnutrição e uma ausência de proteção territorial.
16: A senadora Damaris Alves, do Republicanos do Distrito Federal, afirmou que os recursos ainda precisam ser aumentados, mas sempre com cobrança por resultados.
18: Que em 2022, 56% das crianças estavam em estágio de desnutrição. Agora em 26, depois das ações emergenciais, a gente cai para 46. O valor foi pouco para a gente alcançar as metas de nutrição e combate à fome.
16: Além da compra e distribuição emergencial de cestas básicas, parte dos recursos destinados ao Ministério dos Povos Indígenas foi usada para criar uma estrutura capaz de identificar a origem e o destino do ouro extraído no Brasil, especialmente o retirado do território Yanomami.
14: E em meio às divergências entre governo, oposição e judiciário, está pronto para votação no plenário do Senado o projeto que cria o Exame Nacional de Proficiência em Medicina.
15: A discussão ganhou um novo capítulo após o Tribunal Regional Federal suspender as sanções aplicadas pelo governo às faculdades que tiveram baixo desempenho no Exame Nacional de Avaliação da Formação Médica, realizado em 2025. Repórter Douglas Castilho.
19: A controvérsia principal é entre o atual ENAMED, exame realizado ao longo do curso de medicina organizado pelo MEC, e a proposta do PROFIMED, avaliação de proficiência a ser realizada pelo Conselho Federal de Medicina após a graduação em análise no Congresso. Em debate no Senado, o senador Rogério Carvalho, do PT de Sergipe, afirmou que o processo de verificação não pode se dar apenas ao fim do curso.
20: Eu defendo que tenha o teste de proficiência. Mas ele tem que ser a última etapa de um processo mais amplo de avaliação e que tem que gerar consequências para as escolas que garantem o ingresso.
19: Já o relator do projeto de lei do Profimed, senador doutor Irã, do PP de Roraima, reforçou que o Conselho Regulamentador da Profissão, CFM, deve ser o responsável pela certificação.
21: Colocar o Profimed, a prova de proficiência, no Ministério da Educação, que tem sido responsável pela proliferação desenfreada de escolas médicas no nosso país, produzindo médicos com baixo conhecimento, colocando a população em alta vulnerabilidade, isso é um perigo para a sociedade.
19: Uma decisão do TRF da primeira região em 5 de agosto suspendeu as punições impostas pelo Executivo às universidades com resultados considerados ruins no ano passado, com base no Enamed.
14: O Senado começou hoje uma semana de esforço concentrado com votações importantes. Os parlamentares terão uma agenda intensa no plenário e nas comissões, com propostas que podem impactar a indústria, o mercado de trabalho e a relação entre contribuintes e o fisco.
15: Entre os destaques está a criação de um programa de estímulo à indústria nacional de fertilizantes. Os detalhes com o repórter Pedro Pincer.
22: A pauta de votações do plenário para esta semana prevê a votação de pelo menos 10 projetos. O primeiro item que deve ser analisado é a criação do Programa de Desenvolvimento da Indústria de Fertilizantes. O objetivo é estimular investimentos na implantação, ampliação e modernização da infraestrutura voltada à produção nacional de fertilizantes e de seus insumos. Para o autor, senador Laércio Oliveira, do Progressistas de Sergipe, a iniciativa busca reduzir a dependência brasileira da importação de fertilizantes e fortalecer a segurança alimentar, a competitividade do agronegócio e a indústria.
23: O Brasil não pode apenas continuar reagindo às crises internacionais. Precisamos nos antecipar a elas. Precisamos construir autonomia. Precisamos fortalecer a nossa indústria. Precisamos garantir estabilidade para quem produz e segurança para quem consome.
22: Na quarta-feira, está prevista a votação do texto da Câmara para o projeto de lei complementar que cria descontos para contribuintes que regularizarem espontaneamente seus débitos tributários e reforça na esfera administrativa a aplicação de decisões do STF e do STJ, e também a criação de dois estatutos, o do aprendiz, que estabelece regras para a jornada de trabalho, novas hipóteses de rescisão do contrato e direitos para essa parcela de trabalhadores, e o da vítima, que reúne em um único texto direitos e garantias hoje distribuídos em diferentes normas para vítimas de crimes e contravenções, calamidades públicas, desastres e epidemias.
14: E após a aprovação no Senado, foi sancionada a lei que permite a destinação ao Corpo de Bombeiros de emendas parlamentares antes exclusivas da área da saúde.
15: Os recursos financiarão atendimentos de urgência feitos pelas corporações. Repórter Marcela Diniz.
24: 40% das ocorrências atendidas por bombeiros no Brasil em 2025 foram do tipo pré-hospitalar, em acidentes e outras situações de urgência. Isso equivale a mais de 1 milhão de emergências. Com a Lei Complementar 234, sancionada no dia 6 de agosto, parlamentares estão autorizados a destinar recursos de emendas da área da saúde para financiar esse tipo de atendimento. Antes, as verbas recebidas pelos corpos de bombeiros estaduais e do Distrito Federal teriam de estar vinculadas à rubrica da segurança pública. O senador Wilder Moraes, do PL Goiano, um dos relatores do projeto que deu origem à lei, ressaltou que os bombeiros atuam em parceria com o Serviço de Atendimento Móvel de Urgência, o SAMU, e afastou a possibilidade de disputa pelo orçamento da saúde pública.
25: Não transfere recursos da saúde para a segurança pública, apenas permite financiar os serviços de saúde que os bombeiros já prestam gratuitamente todos os dias, salvando vidas em todo o Brasil.
24: O dinheiro das emendas não poderá ser usado pelos corpos de bombeiros para pagar salários nem para custear ações que não estejam ligadas aos atendimentos pré-hospitalares.
14: O Senado pode concluir a votação do projeto que proíbe a limitação de vagas para mulheres em concursos da área de segurança pública.
15: O texto, já aprovado pelas Comissões de Direitos Humanos e de Segurança Pública, também reserva pelo menos 20% das vagas para mulheres nas polícias civis, militares e penais, nos corpos de bombeiros e nas polícias institucionais do Judiciário e do Ministério Público. Repórter Bruno Lourenço.
26: O projeto de lei que está pronto para ser votado no plenário do Senado proíbe a limitação de vagas para
0: para mulheres em concursos da área de segurança pública. A iniciativa também reserva pelo menos 20% das vagas nos concursos públicos das polícias e bombeiros para o público feminino. A relatora na Comissão de Segurança Pública, senadora Damares Alves, do Republicanos do Distrito Federal, defende a medida.
1: O que queremos? Uma política de valorização da mulher lá na Polícia Militar, no Corpo de Bombeiro, na Polícia Civil.
0: A proposta cria ainda a Política Nacional de Valorização das Mulheres na área de Segurança Pública, que será condição para o repasse de verbas do Fundo Nacional do Setor, como explicou o relator na Comissão de Direitos Humanos, senador Alessandro Vieira, do MDB de Sergipe.
2: As mulheres na segurança pública são historicamente discriminadas. Isso é um fato incontestável. Uma realidade que se repete em matérias, em casos que todos nós temos em diversas oportunidades de conhecimento.
0: A nova política estabelece igualdade de oportunidades entre mulheres e homens nas carreiras da segurança pública. O fim da exclusividade ou preferência dessas atividades para homens. A rejeição de práticas, atitudes e crenças discriminatórias. E o enfrentamento do assédio e da violência contra mulheres no ambiente de trabalho.
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15: 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Com a edição de Paula Groba e trabalhos técnicos de João Lira, o Jornal do Senado fica por aqui. Acompanhe agora as notícias da Câmara dos Deputados. Boa noite.
4: Boa noite e até amanhã.
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26: Plenário pode votar projeto que prioriza processo sobre crimes de racismo.
27: Câmara retira da Justiça a atribuição de julgar entidade que atende menores.
26: Parlamentares garantem direitos para a pessoa que tem espinha bífida aberta.
28: Boa noite. Os deputados aprovaram uma proposta que busca garantir direitos a pessoas com espinha bífida aberta. A condição resulta de uma falha congênita no sistema neurológico e gera uma série de dificuldades a quem tem a malformação. A reportagem é de Paula Bittar.
29: A Comissão de Constituição e Justiça da Câmara aprovou uma proposta que classifica a espinha bífida aberta como deficiência para todos os efeitos legais. A espinha bífida é uma condição congênita em que há uma falha no fechamento do tubo neural, estrutura que dá origem ao cérebro, medula e vértebras. Essa falha pode deixar partes da medula expostas ou mal protegidas, resultando em diferentes níveis de comprometimento neurológico. O tipo mais grave e conhecido é a mielomeningocele, em que parte da medula espinhal e os nervos saem por uma abertura nas costas do bebê, formando uma bolsa visível ao nascimento e, por isso, é chamada de aberta. Essa condição pode causar paralisia nas pernas. De acordo com a proposta, pessoas diagnosticadas com espinha bífida aberta terão atendimento integral pelo Sistema Único de Saúde, sendo assegurado, no mínimo, atendimento por equipe multidisciplinar, acesso a exames complementares, assistência farmacêutica e acesso a modalidades terapêuticas reconhecidas, inclusive fisioterapia e atividade física. O atendimento integral prevê também a divulgação de informações sobre a espinha bífida aberta e as medidas preventivas e terapêuticas disponíveis. A relatora na comissão, deputada Silvia Cristina, do PP de Rondônia, destacou que o projeto garante mais segurança jurídica e facilita o acesso das pessoas aos direitos previstos na Lei Brasileira de Inclusão.
30: Apesar dos avanços na legislação brasileira, muitas pessoas com espinha bífida ainda enfrentam dificuldades para ter condição reconhecida como deficiência e, consequentemente, acessar direitos garantidos. Como relatora, o parecer favorável foi porque entendo que estamos promovendo justiça social, inclusão e dignidade. Estamos garantindo que crianças, jovens e adultos com espinha bífida tenham maior proteção legal, mais acesso às políticas públicas e melhores condições condições para exercer plenamente sua cidadania.
29: A proposta que classifica a espinha bífida aberta como deficiência para todos os efeitos legais já pode seguir para a análise do Senado, a menos que haja recurso para votação antes pelo plenário da Câmara. Da Rádio Câmara de Brasília, Paula Bittar.
3: Saúde.
6: Leandre, do PSD do Paraná, apresentou o projeto que assegura às pessoas em tratamento contra o câncer o direito de usar lenço, turbante ou cobertura semelhante em fotografias destinadas à emissão, renovação ou segunda via de documentos oficiais de identificação.
28: Leandre explica que a proposta condiciona o uso do acessório à plena visibilidade dos elementos do rosto necessários à identificação biométrica. A deputada ressalta que a proposta também prevê a atualização gratuita da fotografia após o fim do tratamento oncológico.
3: Educação.
6: Professora Luciene Cavalcante, do PSOL de São Paulo, cobra do Senado a aprovação de projeto que cria um piso nacional para os profissionais de apoio técnico, administrativo e operacional da educação básica. A proposta, já aprovada pela Câmara, aguarda análise desde março.
7: Isso seria hoje, em valores, um pouco mais de R$ 3.800 por 40 horas de trabalho. Infelizmente, a gente não tem ainda leis que garantam o piso e a carreira dos profissionais não docentes. Quem são esses profissionais? São os profissionais que estão nas secretarias da escola, que estão nas inspetorias, que estão na limpeza das escolas, fazendo as merendas. São todos os profissionais que são essenciais para a educação e não são docentes. A escola não é feita só de professores. A gente tem todo um outro corpo de profissionais que precisam ser valorizados e não estão sendo valorizados.
28: Professora Luciene Cavalcante afirma que o Fundo da Educação Básica, o Fundeb, oferece recursos para custear a valorização da categoria. A deputada garante que o Senado já tem assinaturas suficientes para a apreciação da proposta.
3: Trabalho.
6: Marreca Filho, do PRD do Maranhão, é autor de projeto que cria diretrizes específicas para a inclusão profissional de adultos com transtorno do espectro autista. O texto prevê qualificação acessível, adaptação dos processos seletivos e apoio para ingresso no mercado de trabalho.
28: Para Marreca Filho, a contratação isoladamente não assegura a inclusão das pessoas com autismo. Ele também propõe acompanhamento no ambiente profissional, além da orientação de gestores e de equipes, para reduzir barreiras que dificultam a permanência e o desenvolvimento na carreira.
6: Doutor Francisco, do PT do Piauí, é autor de projeto que institui 7 de abril como Dia Nacional do Médico Legista. O deputado ressalta que a data faz referência à regulamentação em 1886 da função médico-policial responsável pela realização de perícias a serviço do Estado.
28: Doutor Francisco explica que o médico legista produz provas técnicas usadas na investigação de crimes e nas decisões judiciais. A proposta incentiva campanhas educativas, homenagens e eventos científicos voltados à divulgação dos avanços da medicina legal.
3: Previdência.
6: Eduardo da Fonte, do PP de Pernambuco, apresentou o projeto que cria uma política nacional de proteção às mães solo, com prioridade nos programas federais de combate à pobreza. A proposta prevê o pagamento em dobro dos benefícios de transferência de renda custeados pela União.
28: O projeto de Eduardo da Fonte também prevê atendimento prioritário à mãe solo em programas habitacionais, vagas em creches, qualificação profissional, microcrédito e assistência jurídica. Ele argumenta que a integração das medidas estabelecidas no texto amplia autonomia das mulheres.
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3: Votação.
6: O plenário da Câmara pode votar em breve projeto que dá prioridade a inquéritos e processos sobre crime de racismo. O texto está em regime de urgência e não precisa passar pelas comissões, como explica o repórter Antônio Vital.
9: O plenário da Câmara dos Deputados pode votar projeto que dá prioridade aos processos e inquéritos relativos a crime de racismo na polícia e no judiciário. A proposta também estabelece procedimentos que os policiais devem seguir ao registrar a ocorrência. Uma das medidas determina que a autoridade policial deve registrar a ocorrência com a classificação própria de crime resultante de discriminação ou preconceito de raça, cor, etnia, religião ou procedência nacional. Dessa forma, as ocorrências não poderão mais ser classificadas como crimes diversos, o que faz com que denúncias de racismo não apareçam nas estatísticas de segurança pública, de acordo com a autora do projeto, deputada Dandara, do PT de Minas Gerais. A proposta obriga ainda o delegado a comunicar o caso imediatamente ao Ministério Público e a justificar por escrito caso opte por não classificar a ocorrência como crime racial. Além disso, dá à vítima o direito de pedir a reclassificação da ocorrência, quando houver decisão nesse sentido. Outro direito da vítima, de acordo com o texto, é ser acompanhada durante toda a fase de inquérito por um advogado ou defensor público. O projeto ganhou o regime de urgência, o que permite que seja votado diretamente no plenário, sem passar pela análise das comissões permanentes da Câmara. O texto contém outras medidas que deverão ser seguidas pela polícia ao registrar e investigar crimes de racismo. Uma das diretrizes é evitar a exposição indevida, o constrangimento, a humilhação ou o questionamento sobre a vida privada da vítima ou sobre a legitimidade da queixa. A polícia terá ainda que evitar interrogatórios sucessivos sobre o mesmo fato. O regime de urgência foi aprovado de maneira simbólica pelo plenário, mas foi criticado por deputados do Novo, Missão e do PL. Para o deputado Cabo Gilberto Silva, do PL da Paraíba, a legislação atual já prevê pena de prisão para o crime de racismo e o projeto aumenta a discriminação racial.
10: São projetos como esse que faz a discriminação às pessoas, senhor presidente. Ele não vale em nada o povo brasileiro. A legislação já existe, senhor presidente. Quem descumprir a legislação vai pagar e pagar caro, simples. Até porque racismo é crime inafiançável, senhor presidente. É só denunciar que a pessoa vai presa, sem direito à fiança, em flagrante delito. Então eu não entendo por que tanta energia para ser gasta com um projeto dessa natureza.
9: De acordo com a autora da proposta, a deputada Dandara, embora a legislação já preveja punição para o crime de racismo, existe uma lacuna em relação ao atendimento humanizado, especializado e à não revitimização de quem faz a denúncia. Segundo ela, a vítima muitas vezes está sujeita a tratamento inadequado, repetição excessiva de depoimentos e questionamentos indevidos sobre a ocorrência.
11: Orienta como que as forças de segurança devem agir para garantir o cumprimento das leis brasileiras que tipificam o racismo e a injúria como crimes inafiançáveis e imprescritíveis. Nós não queremos a revitimização. A pessoa já passa por uma violência, ela não consegue nem sequer registrar o boletim de ocorrência, não consegue dar andamento no processo no Ministério Público e isso vai acarretando uma série de violências continuadas.
9: Ainda não há data para votação no plenário da Câmara do projeto que dá prioridade aos processos e inquéritos relativos a crime de racismo na polícia e no judiciário. Da Rádio Câmara de Brasília, Antônio Vital.
3: Segurança Pública.
28: Professora Marcivânia, do PCdoB do Amapá, apresentou o projeto que endurece as regras para a concessão de trabalho externo a pessoas privadas de liberdade. A proposta exige o cumprimento de parte da pena, bom comportamento e decisão judicial fundamentada.
12: O texto da professora Marcivânia também obriga o uso de tornozeleira eletrônica durante o período fora do presídio. Além disso, proíbe o benefício para condenados por crimes como feminicídio, latrocínio, crimes hediondos e participação em organização criminosa armada.
28: Daiana Santos, do PCdoB do Rio Grande do Sul, defende o projeto que destina 30% da arrecadação das BETs ao Fundo Nacional de Segurança Pública. O texto também reserva pelo menos 30% de todos os recursos do fundo para prevenir o feminicídio e enfrentar a violência contra a mulher.
12: Daiana Santos avalia que a ampliação do financiamento pode interromper o ciclo de violência antes do desfecho fatal. A deputada cita o monitoramento de agressores, as patrulhas Maria da Penha e as casas de acolhimento entre as ações possíveis.
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3: Justiça.
28: A Câmara aprovou o projeto que retira da Justiça a atribuição de julgar entidades de atendimento a crianças e adolescentes. O texto agora será analisado pelos senadores. A repórter Maria Neves tem os detalhes.
17: A Comissão de Constituição e Justiça da Câmara dos Deputados aprovou o projeto da deputada Laura Carneiro, do PSD do Rio de Janeiro, que retira do Poder Judiciário a tarefa de avaliar a qualidade do trabalho das entidades de atendimento a menores em conflito com a lei. Atualmente, o Estatuto da Criança e do Adolescente determina que essa atribuição cabe aos conselhos tutelares, ao Ministério Público e à Justiça da Infância e da Juventude. As avaliações periódicas são pré-requisito para renovar a autorização de funcionamento das instituições que atendem menores em cumprimento de medida socioeducativa. Na opinião de Laura Carneiro, uma vez que a Justiça é responsável por julgar possíveis irregularidades no funcionamento dessas entidades, o acúmulo das funções de avaliar e julgar pode comprometer a imparcialidade do processo. A deputada também argumenta que os conselhos tutelares e o Ministério Público são os órgãos em melhores condições de avaliar as instituições que atendem crianças e jovens.
18: O Ministério Público é o grande fiscal da lei, fiscal da probidade. Também é uma maneira que os conselhos tutelares, que trabalham com as crianças e adolescentes, podem auxiliar nessa fiscalização. É no Ministério Público e nos conselhos tutelares que você tem as equipes multidisciplinares que sabem fazer esse papel.
17: O Estatuto da Criança e do Adolescente determina que os programas de acolhimento em execução serão reavaliados pelo Conselho Municipal dos Direitos da Criança e do Adolescente, no máximo a cada 2 anos. Para receber o atestado de qualidade, que com o projeto passa a ser de responsabilidade apenas dos conselhos tutelares e do Ministério Público, a instituição deve comprovar que atende todos os requisitos previstos na lei. Dentre as obrigações das entidades de acolhimento, estão a oferta de atividades educativas, não separar irmãos, promover a participação da criança ou adolescente na vida da comunidade local e incluir pessoas da comunidade no processo educativo. Ainda de acordo com o Estatuto, no caso de programas de acolhimento institucional ou familiar, os avaliadores devem considerar também os índices de sucesso na reintegração ou de adaptação à família substituta. Da Rádio Câmara de Brasília, Maria Neves.
3: Economia.
12: Vander Loubé, do PT de Mato Grosso do Sul, é um dos autores do projeto que cria a figura jurídica das cooperativas solidárias. A proposta estabelece regras próprias para a constituição e o funcionamento dessas organizações voltadas à economia solidária e à inclusão social.
28: O texto também prevê incentivos para fortalecer o setor. Entre as medidas citadas por Vander Loubé estão prioridade em compras públicas, criação de um fundo de fomento e normas específicas para cooperativas de plataformas digitais e de finanças solidárias.
12: Projeto de Valdemar Oliveira, do Avante, de Pernambuco, cria o Sistema Nacional de Comunicação Preventiva e Gestão de Riscos de Regularidade Federativa. Ele explica que o objetivo é reduzir bloqueios provocados por pendências de estados, Distrito Federal e municípios.
28: De acordo com Valdemar Oliveira, os entes federados vão receber alertas antecipados para que regularizem dívidas antes de sofrerem restrições. Na visão do parlamentar, a medida busca fortalecer a gestão pública e ampliar a transparência no uso de recursos públicos.
3: Agricultura.
12: Sérgio Brito, do PSD da Bahia, quer promover a discussão sobre os impactos do fenômeno climático Super El Niño na agricultura brasileira. Segundo ele, o debate também deve abordar os reflexos no preço dos alimentos e na segurança alimentar.
28: Sérgio Brito propõe a participação de representantes do governo, de órgãos de meteorologia e de entidades do setor agropecuário. O deputado informa que o objetivo é elaborar estratégias de adaptação às mudanças climáticas e subsidiar políticas públicas para reduzir os impactos sobre a produção rural.
3: Cultura.
26: Proposta em análise na Câmara reconhece a Axé Music como expressão da cultura nacional. A autora da matéria, Lidice da Mata, do PSB da Bahia, argumenta que o gênero conquistou projeção em todo o país e se consolidou como um dos principais movimentos da música brasileira.
0: A música baiana tomou conta do Nordeste, tomou conta do Sudeste, através dos seus principais compositores e cantores que executam, interpretam a chamada música baiana ou axé music. Então, na medida em que esse movimento se transformou num movimento de reconhecimento nacional na prática, é muito importante que nós possamos reconhecer.
28: Lidice da Mata lembra que o axé surgiu na Bahia a partir da mistura de ritmos como samba reggae e se expandiu por todo o país. A parlamentar acredita que o reconhecimento fortalece a cultura e o mercado musical brasileiro.
26: Termina agora o Jornal Câmara dos Deputados, produzido pela Rádio Câmara, com trabalhos técnicos de Everson Urani e apresentação de Márcio Aquilissardi e Val Monteiro. Boa noite.
28: Uma boa noite para você. 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
2: 20 horas e 40 minutos.
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1: 21 horas e 1 minuto.
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3: O amor também é prevenção. Quando falamos em cuidar dos nossos animais, muitas pessoas pensam apenas em medicamentos. Mas a prevenção vai muito além disso. Significa manter as vacinas em dia, controlar pulgas e carrapatos, oferecer um alimento adequado, água limpa e consultas de rotina, além de muito amor e carinho. Pequenos cuidados diários evitam grandes problemas no futuro. Quem ama, cuida. E cuida antes que a doença apareça.
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